0: pagar agiota, pra pagar carro, pra pagar oficina, porque os carros estão sucateados.
1: 30 bilhões de reais em linha de crédito para financiamento e manutenção de veículos e capital de giro. É o total de recursos do programa que vai beneficiar os motoristas que trabalham e assumem riscos sem a proteção da CLT. Crédito concedido a juros mais baixos e que vale também para taxistas. Com o Move, táxis e aplicativos, vai ser possível comprar carros novos de até 150 mil reais, alinhados com a sustentabilidade. Veículos flex, híbridos flex, elétricos ou exclusivamente movidos a etanol e de montadoras habilitadas no programa Mover. Para acessar os motoristas por aplicativo, tem de ter cadastro ativo há pelo menos 12 meses e ao menos 100 corridas no mesmo aplicativo. Para os taxistas, basta estar registrado em atividade e toda a economia sai ganhando, como destacou o vice-presidente Geraldo Alckmin.
2: Vai ganhar com isso o emprego, a indústria automotiva fabricando e vendendo veículos, o comércio, as concessionárias, movimenta a economia, ganha o consumidor com segurança automotiva.
1: Além do crédito, novas regras para modernizar e simplificar a rotina de mototaxistas, motoboys e entregadores sobre duas rodas, incluindo o fim da obrigatoriedade do curso de motofretista, explica o ministro da Secretaria-Geral da Presidência da República, Guilherme Boulos.
3: A medida provisória hoje, ela vai acabar com a obrigatoriedade do curso do motofretista, com a obrigatoriedade da placa vermelha e com a obrigatoriedade do mínimo de 21 anos para trabalhar de motofrete.
1: Para o presidente Lula, um Move, táxis e aplicativos vai melhorar a vida, principalmente daqueles que hoje alugam veículos para poder trabalhar.
4: É o seu patrimônio que vai sobrar para o seu filho, que vai sobrar para sua mulher, que vai sobrar para sua filha, e você pode vendê-lo a hora que você precisar vender para mudar de profissão. Essa é a diferença.
1: As linhas vão estar disponíveis a partir do dia 19 do mês que vem via BNDES. Para os homens, juros de 12,6% ao ano. Para as mulheres, 11,5%. A primeira parcela só daqui a 6 meses. Reportagem Vanessa Casalino.
5: O setor da construção civil é um dos motores da economia brasileira.
6: Além de movimentar a indústria e o comércio, ele gera milhões de empregos e ajuda a reduzir o déficit habitacional no país.
5: Durante a abertura do encontro da construção civil, o Minha Casa Minha Vida foi destacado pelo presidente Lula.
7: 2.840.000 contratos imobiliários foram assinados entre 2023 e março deste ano pela Caixa Econômica Federal. E o programa Minha Casa Minha Vida já representa mais da metade dos lançamentos e vendas de imóveis no país. Durante o Encontro Internacional da Indústria da Construção, que reuniu empresários e governo em São Paulo, o presidente Lula destacou os avanços do programa e os impactos do setor para o país.
8: 171 mil contratos do Minha Casa Minha Vida, FGTS, apenas no primeiro trimestre de 2026. 93% mais do que no mesmo período de 2023. A Caixa tem uma carteira de crédito imobiliário de 966 bilhões e 200 milhões. Isso significa 7,2% do PIB brasileiro, 68% do total do mercado imobiliário nacional.
7: O ministro das Cidades, Vladimir Lima, destacou que o programa Minha Casa Minha Vida fez o Brasil atingir o menor déficit habitacional da série histórica, caindo de 10% na década de 1990 para 7,2%. Isso significa que mais pessoas possuem casa própria e moram em locais com qualidade de vida.
9: O programa Minha Casa Minha Vida se transformou num programa que ele traz inclusão social. social. E mais do que isso, é mais do que tijolo, é mais do que cimento. Ele gera emprego, ele gera renda, ele inclui as pessoas, ele traz dignidade, ele traz qualidade de vida para as pessoas.
7: A cooperação mútua movimenta anualmente cerca de 800 bilhões de reais na economia nacional, entre recursos públicos e privados. Esse montante consolida a articulação entre o governo federal e a iniciativa privada como uma das principais forças de desenvolvimento do país. O programa Minha Casa Minha Vida já conta com mais de 300 bilhões de reais em investimentos. Além da construção de moradias, os recursos também são destinados a obras de saneamento, urbanização e mobilidade urbana. Reportagem Dima Soldi.
6: A abertura da Marcha Brasília em defesa dos municípios foi realizada hoje na capital do país.
5: O vice-presidente Geraldo Alckmin participou e falou sobre a importância de descentralizar políticas nacionais para fortalecer os governos locais.
6: E ainda ressaltou as políticas do governo do Brasil para atender os municípios brasileiros.
10: É a 27ª edição da Marcha dos Prefeitos, que este ano trouxe para Brasília mais de 15 mil gestores locais. O encontro promovido pela Confederação Nacional de Municípios é um dos maiores eventos municipalistas da América Latina e tem como tema o Brasil que dá certo nasce nos municípios. O vice-presidente Geraldo Alckmin participou da abertura e falou sobre a importância do movimento que há quase 3 décadas é uma das vozes da sociedade brasileira.
11: Marcha dos prefeitos é a marcha do municipalismo no país que é o 5º maior país do mundo, com 5.569 municípios. É fundamental descentralizar, fortalecer governo local, onde as pessoas vivem, o governo local enxerga os problemas porque convive com eles, sente as suas necessidades.
10: A Marcha dos Prefeitos é realizada anualmente. O evento vai até dia 21, próxima quinta-feira. Prefeitos, vereadores e autoridades vão discutir temas de interesse dos 5.569 municípios brasileiros. Reportagem Luciana Colares de Holanda.
5: Mais 262 famílias nos municípios de Juiz de Fora e Ubá, na Zona da Mata de Minas Gerais, receberam a parcela única do Auxílio Reconstrução nessa terça-feira.
6: O benefício, no valor de R$7.300, é destinado a moradores que tiveram perdas materiais devido às chuvas que atingiram a região no fim de fevereiro.
5: De acordo com o Ministério da Integração e do Desenvolvimento Regional, até agora, 3.093 famílias afetadas pelas chuvas já foram atendidas com esse auxílio.
6: Mudanças nos empréstimos consignados para beneficiários do INSS.
5: Novas medidas de segurança e aumento do prazo para pagamento da dívida são algumas das novidades que começaram a valer a partir de hoje.
12: Para combater fraudes no sistema do INSS, estão em vigor as regras atualizadas para aposentados e pensionistas contratarem empréstimos consignados por meio do site ou aplicativo do Instituto. A partir de agora, será necessário validar a operação por meio da biometria facial, como explica a presidente do INSS, Ana Cristina Silveira.
13: Após solicitar o crédito junto ao banco, o beneficiário recebe a proposta no aplicativo Meu INSS com status pendente de confirmação e tem até 5 dias para confirmar a operação por reconhecimento facial.
12: O prazo de pagamento do empréstimo também foi ampliado para 108 meses. Com essa medida, quem possui consignado do INSS terá 1 ano a mais para quitar a dívida, além de poder começar a pagar a primeira parcela após 3 meses do contrato. A presidente do INSS explica também as mudanças nas margens dos empréstimos.
13: Parte da margem do empréstimo reservada ao cartão benefício e ao cartão consignado poderá ser utilizada para a contratação de empréstimos consignados, observando o limite global de 40% para benefícios previdenciários e 35% 5% para benefícios assistenciais.
12: Na avaliação do presidente da Associação dos Aposentados e Pensionistas de Volta Redonda, no Rio de Janeiro, Geraldo Vida, essas mudanças vão trazer mais segurança para um público que sofre tentativas constantes de golpe.
14: Olha, eu tenho certeza que essas novas regras, elas vão ser muito importantes para evitar a quantidade de fraudes que os aposentados, e principalmente os aposentados nossos associados, têm sofrido com essa modalidade de empréstimo que o governo fez para beneficiar as pessoas, que está acabando prejudicando, porque as fraudes são muito frequentes e são muito grandes e perigosas.
12: Caso a biometria não seja confirmada, o empréstimo não será concedido. No site do INSS, na opção Extrato Empréstimo Consignado, será possível conferir os contratos aprovados. Com locução de Raquel Mariano, reportagem Graziele Bezerra.
6: Crianças e adolescentes contam com um novo mecanismo de proteção.
5: O governo do Brasil oficializou hoje a Política Nacional de Prevenção e Combate ao Abuso e Exploração Sexual.
6: A medida foi publicada no Diário Oficial da União e visa garantir atendimento especializado às vítimas e famílias.
5: E ainda dá maior agilidade ao processo de responsabilização dos agressores.
15: O governo do Brasil oficializou nesta terça-feira a Política Nacional de Prevenção e Combate ao Abuso e Exploração Sexual da criança e do adolescente. A medida foi publicada no Diário Oficial da União por meio de portaria assinada pelo Ministério dos Direitos Humanos e da Cidadania. A política prevê atendimento especializado às vítimas e às famílias, fortalecimento das redes de proteção e integração entre os sistemas de saúde, assistência social, justiça e segurança pública. O texto também determina que os processos de escuta de crianças e adolescentes vítimas de violência respeitem os procedimentos previstos no Estatuto da Criança e do Adolescente, para evitar a revitimização. Entre os objetivos da iniciativa estão o combate à exploração sexual, a ampliação das ações preventivas e a responsabilização mais rápida dos autores dos crimes. A política também prevê campanhas permanentes de conscientização e ações educativas para enfrentar práticas culturais que naturalizam a violência sexual. A implementação será feita de forma articulada entre União, estados, Distrito Federal e municípios, com coordenação do Ministério dos Direitos Humanos e da Cidadania. Claudimário Carvalho, para a Voz do Brasil.
6: A proteção a crianças e adolescentes também passa pelo ambiente digital.
5: Se você tem menores em casa, sabe o desafio que é controlar o que eles acessam pelo celular.
6: Para ajudar nessa missão, uma das medidas já aprovadas pelo governo do Brasil aumentou a classificação do YouTube, que agora não é recomendado para menores de 16 anos.
5: A decisão levou em conta parâmetros como conteúdos de violência extrema, nudez e apologia ao uso de drogas.
16: A advogada Tatiana Costa é mãe do Matheus, de 10 anos. Ela conta que, como toda criança, ele tem demonstrado interesse crescente pelo ambiente digital, mas o acesso é por tempo limitado e com muita parcimônia.
17: Uma criança de 10 anos, ela não tem cognição para filtrar um vídeo que está passando no YouTube, porque são vídeos muito rápidos, com muita informação, muito colorido, muito ágeis, que a cabeça da criança não processa e não filtra aquilo que ela tá vendo. Então, isso eu acho muito perigoso.
16: Para ajudar e proteger crianças e adolescentes de conteúdos inapropriados no ambiente digital, o governo do Brasil tem adotado uma série de medidas. No início deste mês, a plataforma de compartilhamento de vídeos, YouTube, foi reclassificada como não recomendada para menores de 16 anos, acima da indicação anterior de 14 anos. O secretário nacional de Direitos Digitais, Vitor Oliveira Fernandes, explica o que motivou a decisão.
18: Dentro dessa plataforma, tem crescido bastante conteúdos que vão de cenas de violência, tortura, mutilação, homicídio. Há muitos conteúdos que também envolvem consumo de substâncias lícitas e ilícitas, vídeos que mostram em parcerias de influenciadores com outros serviços, que são serviços restritos para maiores de 18 anos, como, por exemplo, serviços de casos de apostas.
16: A classificação indicativa tem caráter informativo e é destinada a pais responsáveis e à sociedade em geral. O agente da Polícia Civil do Distrito Federal Federal e chefe da Seção de Investigação de Crimes Cibernéticos contra Crianças e Adolescentes, Roberto Vitor, destaca os crimes mais comuns envolvendo menores no ambiente digital.
19: O padrão que mais nos preocupa enquanto polícia é uma espécie de aliciamento progressivo. É o acesso às crianças e adolescentes, a criação de uma cultura de segredo, e isso induz as crianças em erro para que elas, de alguma forma, sejam estimuladas a especificamente produzir conteúdo íntimo, fotos ou vídeos.
16: Além do YouTube, outras redes já haviam passado por ajustes na classificação indicativa. TikTok e Kawai, por exemplo, também foram reclassificadas para 16 anos. As mudanças fazem parte do Estatuto Digital da Criança e do Adolescente, sancionado pelo presidente Lula em setembro de 2025, com medidas voltadas à segurança online, proteção de dados, prevenção de riscos e responsabilização de plataformas por conteúdos ilícitos e práticas abusivas. Reportagem Gabriela Noronha.
6: E em tempos de telas, todo cuidado é pouco com crianças e adolescentes.
5: Para ajudar os responsáveis nessa missão, a população conta com um guia sobre o uso dos dispositivos digitais na infância e adolescência.
6: O guia orienta, por exemplo, sobre os riscos do uso excessivo de telas.
20: A estudante Esther Vitória de Almeida, de 13 anos, aprendeu na prática que a superexposição nas redes sociais pode ser perigosa. E depois de ser abordada por perfis suspeitos na internet, bloqueou a conta para que somente pessoas conhecidas tivessem acesso às suas postagens.
21: Muita gente muito mais velha começava a me seguir, começava a falar coisa, e é perigoso isso para quem não entende, né? Falei pros meus pais, cheguei a falar pra minha mãe, removi, mas eu acho que nem todo mundo tem essa mesma visão.
20: Dados do Comitê Gestor da Internet no Brasil apontam que 25 milhões de crianças e adolescentes acessam a internet no país e 98% deles usam o celular para se conectar. Mais de 80% tem perfis em redes sociais. E de olho na segurança das crianças e adolescentes, a Bruna Bezerra, professora de artes da escola em que a Esther estuda, começou um projeto para que alunos tivessem um olhar mais crítico ao navegar no mundo digital.
22: Para eles estarem consumindo um conteúdo verídico, tá ali verificando também em relação às fake news, se aquele conteúdo de fato vai ser sadio, né, para o conhecimento deles, incentivando essa prática do bom uso.
20: E para ajudar pais, responsáveis e educadores nesta missão, o governo do Brasil lançou um guia sobre o uso dos dispositivos digitais na infância e adolescência. O documento orienta, por exemplo, sobre os riscos do uso excessivo dos aparelhos, como atraso no desenvolvimento, sedentarismo e aumento nos níveis de ansiedade. O guia traz ainda informações sobre o tempo de tela adequado para cada idade. Crianças de 2 anos, por exemplo, não devem ser expostas a telas. Já para aquelas de 11 a 17 anos, a recomendação é de no máximo 3 horas diárias. O documento também reúne informações sobre a faixa etária ideal para cada conteúdo, direito à privacidade, educação midiática e uso pedagógico da internet e dos celulares. Ana Ungari Dalfobro, coordenadora geral de tecnologia e inovação básica do Ministério da Educação, explica a importância deste guia para a formação digital nas escolas.
23: Foi um material muito rico construído pelo governo federal, com contribuição também da sociedade civil, e vem orientando muitas escolas a usarem ele exatamente como uma referência dentro desse tema de uso equilibrado das tecnologias digitais por crianças e adolescentes. Então foi um material pensado para as famílias, para os educadores, mas também para a sociedade de uma forma geral e para as empresas.
20: O guia de uso de dispositivos digitais está disponível na página da Secretaria de Comunicação Social do Governo do Brasil em www.gov.br/secom. Reportagem Graziele Bezerra.
5: E as políticas para infância e juventude alcançaram 264 bilhões e 200 milhões de reais.
6: É o que aponta o relatório da Agenda Transversal Crianças e Adolescentes, divulgado pelo Ministério do Planejamento e Orçamento.
5: Do total, cerca de 121 bilhões de reais foram destinados à primeira infância, com a melhoria de infraestrutura de creches e a construção de novas unidades.
6: Já os recursos para a educação de crianças e adolescentes chegaram a 60 bilhões e 500 milhões de reais. E a saúde alcançou cerca de 7 R$7,5 bilhões.
5: Na Política Nacional de Avaliação e Exames da Educação Básica.
6: Entre as novidades está a inscrição automática de concluintes da rede pública no Enem, o Exame Nacional do Ensino Médio.
5: Um dos objetivos é integrar o Enem ao SAEB, o Sistema de Avaliação da Educação Básica, que avalia o ensino no país.
0: O Ministério da Educação publicou novas normas complementares para execução da Política Nacional de Avaliação e Exames da Educação Básica. Entre as novidades está a integração do Enem ao SAEB com ações voltadas à ampliação do acesso e da participação dos estudantes no exame. Com a mudança a partir da edição de 2026, os concluintes da rede pública terão inscrição automática no Enem. O estudante deverá apenas confirmar a participação e selecionar opções como a língua estrangeira da prova e eventuais recursos de acessibilidade. Outra medida prevê a ampliação dos locais de aplicação do exame em cerca de 10 mil escolas. Com isso, a estimativa é que 80% dos estudantes concluintes da rede pública realizem a prova na própria escola onde estudam. As iniciativas reforçam o papel do Enem como instrumento de avaliação da educação básica e de ampliação de oportunidades educacionais. A meta do Ministério da Educação é alcançar em 2026 pelo menos 70% de participação dos concluintes do ensino médio das redes públicas no exame. Reportagem Júlio César de Oliveira.
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6: Foi deflagrada a nova fase da operação com foco no combate à comunicação do crime organizado em presídios.
5: A ação foi realizada ao mesmo tempo em 15 estados e integra o programa Brasil contra o Crime Organizado.
6: O principal objetivo é retirar celulares e outros itens proibidos das unidades prisionais, interrompendo comunicações ilícitas realizadas de dentro dos presídios.
5: Ao longo da semana, a operação acontece em unidades prisionais a partir de critérios estratégicos e de inteligência definidos pelas forças de segurança pública.
6: A operação Mute integra o programa Brasil contra o Crime Organizado, lançado pelo governo do Brasil na última semana.
5: Desde 2023, já foram retirados quase 8 mil aparelhos celulares das unidades penitenciárias.
6: E essas foram as notícias do governo do Brasil.
5: Uma realização da Secretaria de Comunicação Social da Presidência da República.
6: Com produção da empresa Brasil de Comunicação.
5: Fique agora com as notícias do Poder Judiciário e do Congresso Nacional. Uma boa noite.
6: Boa noite para você e até amanhã.
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24: Primeira turma do STF decide que é competência da Justiça do Trabalho julgar a ação que envolvia normas de medicina do trabalho.
25: Acordo entre CNJ e DPU visa proteger órfãos do feminicídio.
24: Quatro legendas exibem propaganda partidária nesta semana.
25: Boa noite, eu sou Marcela Luiza.
24: E eu sou Walter Lima.
25: É competência da Justiça do Trabalho julgar ação que envolva normas de saúde, higiene e medicina do trabalho.
24: O entendimento é da primeira turma do Supremo Tribunal Federal, Marta Ferreira.
26: O caso concreto envolve uma ação proposta pelo Ministério Público do Trabalho contra o estado do Amazonas, cuja pretensão era observância e o cumprimento das normas de higiene e segurança dos trabalhadores vinculados ao Hospital Regional de Eirunepé. Em discussão, saber se é competência ou não da Justiça do Trabalho julgar esse processo. Mas a maioria da primeira turma entendeu que, em se tratando de ação que versa sobre o cumprimento de normas de saúde, higiene e medicina do trabalho, como é o caso do processo em análise, a competência é da Justiça do Trabalho, seguindo o voto do relator, o ministro Flávio Dino.
25: Em evento realizado no STF, no Dia Nacional da Defensoria Pública, o Conselho Nacional de Justiça Justiça e a Defensoria Pública da União assinaram um acordo para proteger órfãos do feminicídio.
24: O CNJ vai recomendar aos tribunais estaduais que comuniquem às defensorias a existência de filhos vítimas desse tipo de crime para agilizar o pagamento da pensão especial prevista em lei.
25: Para o presidente do STF e do CNJ, ministro Edson Fachin, a parceria é importante para garantir a proteção de crianças e adolescentes.
24: Fachin também destacou que o acordo vai ampliar mecanismos de busca ativa e de acolhimento institucional.
25: Prova obtida legalmente em ação civil pode ser usada em investigação criminal, mesmo com a extinção do processo original sem julgamento do mérito.
24: Esse posicionamento é do STJ. Fátima Uchoa.
1: Uma gestora de investimentos pediu compartilhamento com o inquérito da Polícia Federal de dados eletrônicos apreendidos em ação civil. Antes da efetivação da medida, a ação civil foi extinta sem resolução do mérito por ausência de interesse de agir. E o juízo criminal suspendeu o compartilhamento até uma definição final na esfera civil. A gestora impetrou o mandado de segurança, mas o TRF3 negou o pedido. No STJ, a maioria da sexta turma deu provimento ao recurso, considerando que a extinção da ação não torna automaticamente a prova inválida, já que não houve reconhecimento de ilicitude, nulidade ou irregularidade na obtenção do material. O voto que prevaleceu foi o do ministro Sebastião Reis Júnior.
25: Mais um dia de mutirão na Ilha do Marajó. Hoje foi no município de Melgaço.
24: Justiça do Trabalho leva serviços a moradores da região. Luma Soares.
7: Neste segundo dia, foram promovidas capacitações sobre combate ao trabalho escravo e exploração infantil, além de cursos de informática para estudantes da rede pública. Com cerca de 28 mil habitantes e grandes desafios de infraestrutura, Melgaço recebe apoio da Itinerância, que oferece serviços de justiça, cidadania e saúde até sexta-feira.
25: Nesta semana, os partidos União Brasil, Movimento Democrático Brasileiro, Progressistas e Partido Socialista Brasileiro vão exibir propaganda partidária no rádio e na TV, entre as 19h30 e 22h30.
24: As inserções serão transmitidas na terça-feira, quinta e sábado. Estevão Furtado.
8: O MDB terá o maior tempo de exibição na semana, 7 minutos e meio no total. O PSB terá 4 minutos de propaganda, divididos entre quinta e sábado. O PP exibirá 3 minutos de propaganda na terça-feira. Já a União Brasil terá uma inserção de 30 segundos, também na terça. A propaganda partidária serve para que os partidos apresentem ideias, mostrem ações no Congresso e falem sobre temas políticos e sociais.
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25: Uma boa noite.
24: E até amanhã.
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10: Eu sou Paula Groba.
11: Eu sou Humberto Pinheiro.
10: E estes são os destaques de hoje do Jornal do Senado, que começa agora.
11: Davi Alcolumbre confirma a sessão do Congresso para analisar vetos que impedem repasses a municípios.
10: O projeto no Senado pode liberar fabricação de medicamentos como Monjaro pelo SUS.
11: No Senado, o presidente do Banco Central defende mais autonomia e detalha ações em investigação sobre o Banco Master.
10: Boa noite.
11: Boa noite.
10: Em meio à pressão de prefeitos por mais verbas, o presidente do Congresso, Davi Alcolumbre, anunciou que vai convocar uma sessão conjunta para analisar vetos do presidente Lula que barram o repasse de recursos federais a municípios inadimplentes.
11: A medida pode beneficiar mais de 3 mil cidades. As informações com o repórter Márcio Maturana.
13: O presidente do Congresso, o senador Davi Alcolumbre, anunciou nesta terça-feira que vai convocar para os próximos dias uma sessão conjunta da Câmara
12: Câmara e do Senado com a finalidade de analisar os vetos do presidente Lula ao projeto da Lei de Diretrizes Orçamentárias de 2025, que impedem mais de 3 mil municípios em dívida com a União de assinarem convênios para recebimento de recursos por meio de transferências voluntárias, programas, projetos ou emendas parlamentares. O presidente da Câmara dos Deputados, Hugo Mota, e o ministro das Relações Institucionais, José Guimarães, estavam ao lado de Davi no momento do anúncio.
14: Eu queria, Guimarães, com a compreensão do governo, e eu sei que nós teremos, e ao lado do presidente Hugo Mota, anunciar aqui na Marcha dos Prefeitos que nós vamos, ainda hoje, eu e o presidente Hugo, os líderes congressuais, os líderes do governo, organizar rapidamente uma sessão do Congresso Nacional para que a gente possa analisar esses vetos, derrubar esses vetos e entregar para mais de 3 mil municípios a possibilidade de acessarem mais recursos do Estado brasileiro.
12: O anúncio foi feito durante a 27ª Marcha à Brasília em Defesa dos Municípios, conhecida como Marcha dos Prefeitos. O evento acontece até esta quinta-feira, dia 21, reunindo mais de 3 mil gestores municipais e outras autoridades. O objetivo principal do evento é discutir investimentos, repasses e demandas dos municípios no Pacto Federativo.
10: E o Senado avançou em uma proposta para reduzir as perdas de grãos e aumentar a capacidade de estocagem no campo.
15: A Comissão de Desenvolvimento Regional aprovou o projeto que cria o Programa de Armazenagem Rural, com financiamento para a construção de silos e armazéns nas propriedades. Repórter Maurício de Santi.
16: Com o objetivo de reduzir perdas na produção agrícola e melhorar a logística no campo, a Comissão de Desenvolvimento Regional aprovou uma proposta para ampliar a capacidade de armazenagem de grãos no país. O projeto prevê que 10% dos recursos dos fundos constitucionais do Norte, Nordeste e Centro-Oeste sejam destinados à construção de silos e armazéns dentro das propriedades rurais. O relator, senador Cid Gomes, do PSB do Ceará, afirmou que os debates na comissão mostraram a importância do investimento em armazenagem rural.
17: Nós entendemos que o projeto de lei número 1070 é uma iniciativa fundamental para o desenvolvimento do setor agrícola. A audiência pública e as sugestões legislativas revelaram que os bancos administradores dos fundos constitucionais já perceberam a relevância da armazenagem rural.
16: A criação do programa de armazenagem rural, que tem como autora a senadora professora Dorinha Seabra, do União do Tocantins, segue agora para análise da Comissão de Assuntos Econômicos.
10: Em meio às investigações envolvendo o Banco Master, o presidente do Banco Central, Gabriel Galípolo, defendeu a atuação da instituição e cobrou do Senado a aprovação do projeto que garante mais autonomia financeira e orçamentária ao BC.
15: Galípolo participou nesta terça-feira de audiência na Comissão de Assuntos Econômicos. A reportagem é de Marcela Diniz.
18: Com 5 horas de audiência, Gabriel Galípolo falou desde políticas de juros até o escândalo do Banco Master. Sobre o caso, ele afirmou que o BC colabora com as investigações e agiu certo ao afastar os servidores Paulo Sérgio Souza e Beline Santana, suspeitos de atuar em favor do banqueiro Daniel Vorcaro.
19: Não cabe ao Banco Central julgar, vai ser a justiça que vai determinar o que realmente ocorreu, mas os indícios em si já foram algo que foi muito grave e que causou uma grande sensibilização por parte de todos os servidores, eu inclusive ali.
18: Os senadores apontaram falhas na governança do Banco Central. Eduardo Braga, do MDB do Amazonas, citou a falta de avaliação de risco em movimentações financeiras atípicas.
27: Nós tomamos um tombo no fundo garantidor, equivalente a 1/3 do que nós tínhamos de reserva, porque foi permitido exatamente que os ativos e aquisição nos últimos anos fosse feito fora da curva da média. E isso é responsabilidade do Banco Central.
18: Galípolo admitiu limitações operacionais. Disse que o Banco Central perdeu cerca de 1.200 servidores na última década, quando saltou o número de instituições a serem fiscalizadas. Ele pediu que o Senado aprove proposta que amplie a autonomia financeira e orçamentária do BC.
10: A senadora Tereza Leitão, do PT de Pernambuco, defendeu a aprovação do projeto que cria a Política Nacional de Minerais Críticos e Estratégicos. Segundo a parlamentar, o Brasil precisa transformar suas reservas minerais em vetor de desenvolvimento tecnológico, industrialização e fortalecimento da soberania nacional diante da crescente disputa internacional por terras raras e minerais estratégicos.
15: De acordo com Tereza Leitão, o país ocupa posição privilegiada no cenário global por concentrar uma das maiores reservas de terras raras do mundo.
11: Ela ressaltou que o debate vai além da atividade mineradora e envolve temas como segurança energética, inovação tecnológica e autonomia econômica do Brasil.
0: Estamos legislando sobre a capacidade do Brasil decidir sobre seus próprios recursos naturais e de garantir que as riquezas nacionais beneficiem o povo brasileiro.
10: Já o senador Jaime Campos, do União de Mato Grosso, defendeu a criação de benefícios para estudantes que mantêm em dia os pagamentos do Fundo de Financiamento Estudantil, o FIES. O parlamentar reconheceu a importância da nova etapa do Desenrola, programa federal voltado também à renegociação de dívidas do FIES, mas afirmou que os alunos adimplentes também precisam ser valorizados e estimulados.
11: Jaime Campos anunciou que vai apresentar uma emenda à medida provisória do programa para criar uma política permanente de incentivo aos bons pagadores, com medidas como redução de juros e condições mais vantajosas de financiamento. Segundo o senador, a proposta busca tornar o FIES mais justo, reduzir o endividamento estudantil e reconhecer quem cumpre regularmente seus compromissos financeiros.
2: Cria uma política permanente de valorização dos bons pagadores por meio de incentivos financeiros, juros mais baixos e ampliação dos prazos, carências e mecanismo que preserva a adimplência dentro do programa. A lógica é simples: além de ajudar quem está endividado, é justo também premiar quem cumpriu corretamente com suas obrigações.
10: A liberação do Monjaro para crianças e adolescentes com diabetes tipo 2 reacendeu o debate sobre o acesso a medicamentos usados também no tratamento da obesidade.
11: No Senado, um projeto autoriza a fabricação desses remédios pelo SUS, mesmo durante a vigência da patente. As informações com o repórter Márcio Maturana.
5: O Monjaro, nome comercial do medicamento emagrecedor que usa a substância tirzepatida, foi liberado para crianças e adolescentes a partir dos 10 anos que precisam tratar diabetes tipo 2. A decisão da Agência Nacional de Vigilância Sanitária, Anvisa, já foi publicada no Diário Oficial da União. O cirurgião especialista em emagrecimento, José Afonso Salé, disse à equipe da Rádio Senado que a novidade é bem-vinda para o tratamento de obesidade e diabetes, mas ressaltou que é preciso cuidado.
6: O diagnóstico precisa ser feito por equipe médica especializada, a recomendação da dose e o acompanhamento desse tratamento e os suportes nutricionais e suportes multivitamínicos são fundamentais.
5: O Senado analisa um projeto que permite ao governo autorizar a fabricação desse medicamento, mesmo que ele ainda esteja protegido por patente. A proposta prevê também a produção do remédio no Brasil e a ampliação do acesso ao tratamento da obesidade pelo Sistema Único de Saúde. A autora do projeto é a senadora doutora Eudócia, do PSDB de Alagoas.
20: A licença compulsória poderá ser adotada pelo Poder Executivo quando houver insuficiência de oferta, preços elevados e impacto relevante na saúde pública após análise da Anvisa.
5: Esse projeto precisa ser aprovado pela Comissão de Ciência e Tecnologia e pela Comissão de Assuntos Sociais antes de seguir para a votação na Câmara dos Deputados.
11: Com edição de Paulo Groba e trabalhos técnicos de João Lira, o Jornal do Senado fica por aqui. Acompanhe agora as notícias da Câmara dos Deputados. Boa noite.
10: Boa noite e até amanhã.
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22: Comissão aprova garantia de direitos para mulheres da pesca artesanal.
23: O projeto autoriza faixas para o transporte coletivo privado de passageiros.
22: Deputados comentam ações em defesa do fortalecimento dos municípios.
28: Boa noite. Luísa Canziani, do União do Paraná, defende o fortalecimento dos municípios e afirma que as transformações do país começam nas cidades. Segundo ela, saúde, educação, infraestrutura e segurança dependem de políticas públicas voltadas à realidade local.
22: Luísa Canziani acredita que o desenvolvimento nacional exige apoio aos pequenos municípios e destaca a importância da atuação municipalista. Ela também cita o avanço de obras de infraestrutura no interior do Paraná como exemplo de investimento que impacta diretamente a população.
1: emancipação.
28: Charles Fernandes, do PSD, celebra os 186 anos de emancipação política do município de Palmas de Monte Alto, na Bahia. O congressista destaca a história da cidade e sua importância como base para outros municípios vizinhos, como Guanambi.
3: Charles Fernandes saúda a população e a gestão de Palmas de Monte Alto, reconhecendo o município como polo agrícola e econômico regional. Ele cita o envio de suas emendas como prova de seu compromisso com o desenvolvimento da cidade e agradece o título de cidadão honorário recebido.
28: João Daniel, do PT, celebra acordo de cooperação para obra de abastecimento de água na bacia leiteira do Alto Sertão de Sergipe, com investimento de mais de 600 milhões de reais dos governos federal e estadual. O deputado afirma que a adutora vai contribuir para o desenvolvimento regional.
3: João Daniel ressalta que o projeto fortalece a agricultura familiar, as áreas de reforma agrária e a economia do interior de Sergipe. Entre os municípios beneficiados, ele cita Canindé de São Francisco, Poço Redondo, Monte Alegre, Nossa Senhora da Glória e Porto da Folha.
28: Na avaliação de Marcelo Nilo, do Republicanos da Bahia, a população baiana enfrenta graves problemas nas áreas de emprego, educação e segurança pública. O deputado afirma que o estado vive uma das piores crises administrativas de sua história.
3: Marcelo Nilo chama a atenção ainda para a superlotação dos hospitais estaduais e relata que pacientes enfrentam condições precárias nos corredores das unidades de saúde. Segundo o parlamentar, falta sensibilidade e compromisso humanitário por parte do governo estadual.
28: Carla Dixon, do PL, cobra do governo do Rio Grande do Norte apuração sobre o surgimento de uma sigla associada à facção criminosa na região do Morro do Careca, ponto turístico localizado na praia de Ponta Negra, em Natal.
3: Carla Dixon avalia que o episódio expõe a fragilidade na proteção de áreas turísticas e ambientais do Rio Grande do Norte. Ela cobra do poder público estadual maior proteção a moradores e visitantes, com medidas efetivas de segurança em locais que são símbolos do estado.
28: Valdenor Pereira, do PT, realça a pesquisa segundo a qual 67% dos baianos aprovam a gestão federal e 56% apoiam o governo da Bahia. Ele reforça também a tendência dos eleitores em votar em candidatos vinculados às atuais gestões, contra 10% de apoiadores da oposição.
3: Na visão de Valdenor Pereira, os dados refletem o reconhecimento dos avanços sociais e melhorias na qualidade de vida da população, alcançadas graças a políticas públicas e programas sociais. Ele se orgulha de fazer parte de um projeto que vem transformando a vida dos baianos.
28: Ícaro de Valmir, do Republicanos de Sergipe, homenageia a TV Atalaia pelos 51 anos de fundação, celebrados em 17 de maio. Ele reconhece o trabalho dos profissionais que mantém a emissora próxima das comunidades, fortalecendo a democracia e contribuindo para a cidadania.
3: Capitão Alberto Neto, do PL do Amazonas, critica a política do governo federal para o setor elétrico. O deputado sustenta que, apesar de o país ter uma matriz elétrica majoritariamente renovável, ainda impõe custos aos consumidores por meio de subsídios e da contratação de energia mais cara.
28: Capitão Alberto Neto também questiona o uso de diesel para gerar energia no Amazonas, mesmo com a presença de grandes reservas de gás natural no estado. Ele alerta que o aumento da tarifa afeta famílias, comerciantes e produtores rurais, além de afastar investimentos externos.
3: Valmir Assunção, do PT, salienta a parceria entre os governos do estado e federal para fortalecer a agricultura familiar na Bahia. Ele destaca a entrega de 100 refrigeradores de leite e os 3 bilhões de reais investidos para a inclusão de povos tradicionais.
28: O deputado anuncia também a ordem de serviço para a pavimentação de 37 quilômetros da estrada que liga Uruçuca à Serra Grande, aguardada há 13 anos. Para Valmir Assunção, as ações criam oportunidades reais para fortalecer o povo baiano.
21: Agricultura.
3: A comissão da Câmara aprova a garantia de direitos para mulheres da pesca artesanal. A repórter Júlia Lopes tem mais detalhes.
4: A Comissão do Trabalho da Câmara dos Deputados aprovou um projeto que reconhece legalmente as mulheres que atuam na cadeia produtiva da pesca artesanal como trabalhadoras do setor. O objetivo é garantir acesso igualitário a direitos sociais e previdenciários. A pesca artesanal é exercida por pescadores e pescadoras profissionais de forma autônoma ou em regime de economia familiar, utilizando meios próprios de produção ou contratos de parceria com ou sem embarcações de pequeno porte. No texto, passam a ser reconhecidas como trabalhadoras da pesca artesanal as mulheres que atuam em atividades como preparo de redes, armadilhas e embarcações, captura, cultivo e manejo de organismos aquáticos, limpeza, salga e processamento do pescado e de seus derivados. Com a proposta, essas trabalhadoras poderão ter acesso a benefícios previdenciários como auxílio doença, seguro defeso e salário maternidade. Atualmente, muitas delas não conseguem acesso aos direitos por não terem reconhecimento legal específico dentro da atividade. Para a relatora do projeto, deputada Rogéria Santos, do Republicanos da Bahia, a proposta representa um avanço na proteção social dessas mulheres.
1: Que apesar de trabalharem constantemente, elas não têm nenhum desses direitos. Exato, pelo simples fato de que a lei traduz o mar, o barco, a atividade que acontece dentro do mar. E quando você olha para elas, a atividade delas, a maioria delas, acontece na terra, porque tem a ver com o beneficiamento em toda a cadeia produtiva.
4: A proposta que traz o reconhecimento legal para as mulheres que atuam na pesca artesanal está em análise na Comissão de Defesa dos Direitos da Mulher. Da Rádio Câmara de Brasília, Júlia Lopes.
28: Cobalcini, do MDB de Santa Catarina, menciona projetos considerados prioritários para o agronegócio, incluindo propostas sobre o seguro rural, a tributação do arrendamento e o apoio às cooperativas. Ele pede que o parlamento avance em medidas que fortaleçam a produção e deem mais segurança ao setor.
3: Cobalcini diz que os produtores rurais precisam de respaldo diante dos desafios enfrentados no campo, como eventos climáticos, quebra de safra e dificuldades de infraestrutura. Ele reforça que o agronegócio precisa de respeito e liberdade para trabalhar.
21: Trabalho.
28: Gás do PT do Rio Grande do Sul critica emenda ao projeto do fim da escala 6x1, que permite jornadas de até 52 horas semanais, além de adiar por até 10 anos a mudança no regime de trabalho. Ele aponta que as alterações descaracterizam a matéria original.
3: Bom Gás defende a redução da jornada de 44 para 40 horas semanais, com escala 5x2, sem redução de salário. Ele afirma que o objetivo do fim da escala 6x1 é garantir mais tempo para convivência familiar, estudo, descanso e lazer, sem perda de direitos para os trabalhadores.
28: Socorro Neri, do PP do Acre, condena declarações feitas por vereadores de São Paulo contra professores em greve no município. A deputada afirma que a mobilização da categoria é legítima, porque cobra dignidade, reajuste salarial e respeito ao trabalho realizado nas escolas públicas.
3: Socorro Neri apresentou na Comissão de Educação uma moção de repúdio contra os responsáveis pelas ofensas. Ela ressalta que a liberdade de expressão não pode servir para humilhar trabalhadores da educação, nem para desqualificar a luta dos professores por melhores condições de trabalho.
21: Transportes.
28: Projeto que permite a utilização de faixas exclusivas para o transporte coletivo privado de passageiros avança na Câmara. O texto está na última etapa de análise na Comissão de Constituição e Justiça, e a repórter Maria Neves tem os detalhes.
7: Aprovado na Comissão de Viação e Transportes, projeto que permite a utilização de faixas exclusivas no trânsito por transporte privado coletivo de passageiros, está em análise na Comissão de Constituição e Justiça da Câmara dos Deputados. Para utilizar as faixas exclusivas, o veículo deve ter capacidade de transportar pelo menos 25 pessoas e contar com autorização do poder público. De acordo com o relator na Comissão de Viação e Transportes, deputado Ricardo Aires, do Republicanos do Tocantins, a proposta vai contribuir para a redução do número de veículos individuais nas vias públicas.
8: A gente está falando de assegurar maior fluidez no trânsito das grandes cidades. O que a gente quer é incentivar que aqueles que utilizam o transporte coletivo de uma maneira em geral possam utilizar dessas faixas exclusivas para chegarem mais rápido ao seu destino, fazendo com que as faixas comuns sejam também alcançadas, liberando o trânsito para quem faz o seu uso do seu carro particular.
7: Autor do projeto, o deputado Guilherme Uchoa, do PSD de Pernambuco, argumenta que a lei da mobilidade urbana já permite que a regulamentação do transporte de cargas e de passageiros priorize os aspectos coletivos. Da Rádio Câmara de Brasília, Maria Neves.
9: Pompeu de Matos, do PDT do Rio Grande do Sul, cobra a continuidade das obras de duplicação da BR-386, conhecida como Estrada da Produção. O deputado demonstra preocupação com atraso no início das intervenções em dois trechos da rodovia que liga Porto Alegre às regiões norte e noroeste do estado.
28: Pompeu de Matos afirma que o pedido da concessionária para adiar o início das obras prejudica o desenvolvimento regional e compromete a segurança dos motoristas. O parlamentar informa que acionou a ANTT para cobrar esclarecimentos sobre o cronograma da duplicação.
12: Justiça.
9: Helder Salomão, do PT do Espírito Santo, questiona as explicações de lideranças da direita a respeito do financiamento para filmes sobre o ex-presidente Jair Bolsonaro. Ele salienta que o valor de 134 milhões de reais exige investigação por superar o orçamento de produções reconhecidas internacionalmente.
28: Helder Salomão afirma que as justificativas apresentadas após a divulgação de conversas com o banqueiro Daniel Vorcaro não esclarecem o assunto. Ele argumenta que o caso reforça suspeitas de irregularidades na transferência de recursos.
9: O Tony de Paula, do PSD do Rio de Janeiro, compara os impactos das declarações de diferentes candidatos à presidência da República sobre o mercado financeiro, para alertar a direita sobre o risco de derrota nas próximas eleições devido ao desgaste ético de suas lideranças.
28: O Tony de Paula menciona possíveis relações espúrias envolvendo lideranças do campo conservador com o aporte de 2 bilhões de reais de aposentados e pensionistas no fundo do Banco Master. Ele defende o afastamento da direita de figuras polêmicas para garantir seu projeto político.
9: Ana Paula Lima, do PT de Santa Catarina, avalia que áudios

0: E pediu que o cidadão não aceite frases prontas.
1: Para o deputado, o Brasil vive um tempo de injustiças e condenações advindas de versões distorcidas de fatos, enquanto recursos da saúde são desviados sem as devidas condenações. Eli Borges reforça que o poder emana do povo e que cabe aos eleitores decidirem os rumos do país.
0: Para Maria do Rosário, do PT do Rio Grande do Sul, novas revelações sobre o Banco Master apontaram vínculos entre integrantes da família Bolsonaro e Daniel Vorcário. Segundo ela, áudios e movimentações financeiras reforçam suspeitas apuradas pelas autoridades.
1: Maria do Rosário também critica declarações de aliados políticos ligados ao caso e aponta contradições sobre pedidos de recursos e relações com o empresário investigado. Ela afirma ainda que os desdobramentos do caso enfraquecem versões apresentadas anteriormente.
0: Nelson Barbudo, do Podemos de Mato Grosso, defendeu a honra de líderes da direita contra ataques proferidos na tribuna da casa. Ele criticou ainda o silêncio da esquerda sobre denúncias de corrupção envolvendo o governo e afirmou que o país passa por uma crise econômica.
1: Nelson Barbudo alega que estatais como os Correios sofrem com a má administração. O congressista conclamou líderes religiosos a rejeitarem ideias progressistas que, segundo sua leitura, destroem famílias e a classe média nacional.
0: Alfredinho, do PT de São Paulo, rebate declarações do senador Flávio Bolsonaro sobre o caso envolvendo o Banco Master. Segundo o deputado, os desdobramentos das investigações indicam que envolvidos distorcem os fatos para confundir a opinião pública.
1: Alfredinho também questiona a falta de transparência em relação ao financiamento de uma produção cinematográfica sobre o ex-presidente Jair Bolsonaro. Para ele, as suspeitas enfraquecem o discurso de moralidade adotado pela oposição.
2: Segurança Pública.
0: Aloysio Mendes, do Republicanos do Maranhão, cobra do Senado a votação da proposta que reduz a maioridade penal no país. O deputado ressalta que a medida já foi aprovada pela Câmara e, segundo ele, atende a uma demanda da sociedade.
1: Para Aloysio Mendes, a legislação atual favorece a impunidade de adolescentes envolvidos em crimes violentos, como homicídios e estupros. O parlamentar argumenta que jovens com direito ao voto também devem responder criminalmente por seus atos.
2: Direitos Humanos.
0: Soraya Santos, do PL do Rio de Janeiro, destaca o Maio Laranja e alerta sobre o aumento do abuso infantil no país. Ela pede vigilância permanente de famílias, escolas e da sociedade na proteção das crianças que muitas vezes, pela tenra idade, não conseguem verbalizar a violência.
1: Segundo dados do Ministério da Justiça, nos três primeiros meses do ano, o Brasil registrou mais de 13 mil estupros de vulneráveis. Soraya Santos alerta que a maioria dos abusos ocorre nos círculos próximos da criança, tornando a infância um período marcado por dor e sofrimento.
2: Saúde.
0: Câmara aprova assistência especial para mães de recém-nascidos com deficiência. A repórter Sofia Peçanha explica quais as condições.
3: A Câmara dos Deputados aprovou o projeto que torna obrigatória a assistência especial fornecida às mães de recém-nascidos com deficiência ou doença crônica que exige um tratamento continuado. A proposta prevê que maternidades, casas de parto e hospitais da rede pública e privada forneçam orientações por escrito sobre os cuidados necessários com a criança e também uma lista de instituições, associações e órgãos públicos especializados no atendimento a pessoas com deficiência ou patologias específicas. A relatora da proposta na Comissão de Defesa dos Direitos da Mulher foi a deputada Leda Borges, do Republicanos de Goiás. Ela destacou a importância do acesso à informação para as famílias.
4: Trata-se, sobretudo, da democratização do acesso às informações qualificadas sobre a deficiência ou patologia constatada na criança em tenra idade. Esse dado é fundamental, pois na maior parte dos casos, essa criança precisará de acompanhamento pelo resto da vida.
3: O autor do projeto original, o deputado Duarte Júnior, do Avante do Maranhão, afirma que o nascimento de uma criança com deficiência ou patologia crônica pode gerar um grande impacto emocional, físico e financeiro para a família, mas que a assistência especial a essas mães pode contribuir para a melhoria da qualidade de vida da criança e favorecer sua inclusão social. Durante a votação na Comissão de Constituição e Justiça, a relatora, a deputada Lindsay da Mata, do PSB da Bahia, afirmou que a medida pode trazer mais segurança às mães no momento do diagnóstico.
5: Isso vai dar mais segurança nesse momento de tanta fragilidade que a mãe passa com essa descoberta da dificuldade do seu filho, para que ela possa levá-lo a pessoas especializadas que possam realmente

0: assegurar o tratamento dele e o apoio psicológico dela.
1: O projeto que obriga hospitais, maternidades e casas de parto, público e privados, a oferecer assistência especial a mães de recém-nascidos com deficiência ou doença crônica que exijam um tratamento continuado, foi aprovado por todas as comissões da Câmara e será analisado agora pelo Senado. Da Rádio Câmara de Brasília, Sofia Peçanha.
2: Ciência e tecnologia.
3: Flávio Nogueira, do PT do Piauí, reproduz comunicado do Vaticano, que defende a inovação tecnológica com a preservação da capacidade humana de pensar e refletir. Ele aponta que a primeira encíclica do Papa Leão XIV recoloca a dignidade humana no centro do debate sobre inteligência artificial.
4: Flávio Nogueira lembra que a Igreja Católica já se manifestou em outros momentos da história sobre mudanças que afetaram profundamente a sociedade, como durante a Revolução Industrial. Ele reforça que a inteligência artificial deve servir ao ser humano e não o contrário.
2: Votação.
3: A pauta da semana na Câmara inclui projetos que tentam conter a crise na alta dos combustíveis e também que aumentam as penas para vários crimes de natureza sexual previstos no Estatuto da Criança e do Adolescente.
4: A análise das propostas começou no final da tarde no plenário da Câmara. A edição de amanhã vai trazer detalhes sobre as votações.
3: Termina agora o Jornal Câmara dos Deputados com trabalhos técnicos de Everson Urani e apresentação de José Carlos Andrade e Márcio Aquilissardi. Uma boa noite para você.
4: Ótima noite. A Voz do Brasil volta amanhã.
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0: Valeu, Belo. Obrigado, tamo junto.
1: Valeu, Cario.
0: Coisa linda.
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2: O programa Educando Cidadãos, coordenado pelo Ministério Público de Santa Catarina, completa um ano de atuação com a extensão das ações voltadas à formação ética, cidadania e combate à corrupção. A iniciativa já reúne mais de 70 instituições parceiras e agora chega à rede estadual de ensino. A secretária de Estado da Educação, Luciane Cereta, destaca a importância do projeto para a formação dos estudantes catarinenses.
3: A educação que transforma vai além do conteúdo. Ela forma valores, atitudes e prepara os nossos estudantes para viver em sociedade com responsabilidade, respeito e consciência cidadã.
2: A parceria entre o Ministério Público e a Secretaria de Estado da Educação deve alcançar mais de 280 mil estudantes em 868 escolas estaduais. Além da rede estadual, o programa também avança em Florianópolis com um projeto piloto em escolas municipais da capital. O coordenador do Educando Cidadãos no Ministério Público de Santa Catarina, promotor Afonso Guizo Neto, afirma que o objetivo é fortalecer o controle social e a participação da comunidade.
4: O Educando Cidadãos, longe de ter uma resposta imediata e uma solução mágica, ele prima por formar uma cultura de respeito às regras. Formado uma cultura onde o controle social é uma arma cidadã, que é compreendida não só pelo cidadão que está habilitado a exercê-la, mas pelos poderes constituídos e começam a respeitar e até a se precaver de denúncias da atuação do controle social, que não atua só nesse plano de punição dos desvios de condutas, mas acima de tudo um controle social que busca propor soluções a partir da análise concreta dos problemas locais. Daí o reforço do município no Educando Cidadãos é na comunidade que ocorrem os problemas e ali que as soluções devem ser encontradas.
2: Além das atividades em escolas e universidades, o programa já promoveu ações culturais, palestras, podcasts e projetos ligados ao esporte, incluindo parceria com o Surf Brasileiro. A integrante da coordenação externa do projeto, Verônica Rodrigues Pacheco, reforça que a iniciativa depende da participação da sociedade para fortalecer uma cultura de integridade em Santa Catarina.
5: São mais de 70 instituições parceiras em Santa Catarina, até no exterior, encamparam também essa iniciativa.
2: De Florianópolis, da Rede de Notícias Acaerte, Amarilis Pequeno.
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1: O avião contacta a torre do aeroporto, né? Torre, aqui é o piloto do Airbus A320. Estou sem combustível. Nossa, aí na torre todos os mecanismos de emergência são acionados, todos os controladores ficam atentos, o suor começa a escorrer, todo mundo apavorado, né? Aí já se preparando para uma tragédia. Começou assim aquela verdadeira correria. Aí um dos controladores perguntou ao piloto, né? Informe a sua posição atual. Ele falou: ah, eu estou na pista aqui aguardando para abastecer a aeronave.

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1: 10:46.
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1: 11 horas.
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1: 11:24.
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0: 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Meia-noite e 38.
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1: O camarada foi visitar o compadre dele, fazia tempo que eles não conversavam, não se via. Chegou lá, falou: entra pra dentro, compadre, vamos tomar um café. Aí falou: ô, diploma, tinha um netinho dele ali, falou: diploma, vai lá buscar um café pro compadre aqui. O compadre falou: rapaz, mas que apelido engraçado do seu neto, por que diploma? Falou: ah, minha filha foi estudar em São Paulo e o que ela trouxe foi isso aí, ó.

Paixão pode ter muitos nomes, sobrenomes e até apelidos. 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

0: 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Meia-noite, 54.
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1: Manda! Obrigado por essa música linda e por participar desse momento com a gente.
2: Obrigado a vocês pelo convite, estou feliz demais hoje.
1: Vamos nessa.

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1: Camboriú FM, 1:15.

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1: Dois amigos estavam conversando e passou uma mulher na rua, cumprimentou um deles e ele falou assim: rapaz, eu devo muito a essa mulher aí. O outro falou: mas por quê, rapaz? Ela é sua protetora? Não, ela é costureira da minha mulher.

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6: Eita, e esse Eita. Frio aí, Zagado? Esse frio aí, hein?
7: Rapaz, esse frio aí, tá tão frio, Vermelho, que até troquei a marca de papel higiênico.
6: Mas trocou a marca do papel higiênico?
7: Troquei a marca pra Primavera.
6: Tá comprando Primavera agora?
7: É, porque nesse frio não dá pra passar neve no fiofó, não, né?

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1: O cidadão tava na festa, o garçom falou: escuta, você aceita uma bebida? Ele falou: quais são as opções? O garçom falou: ué, sim ou não?

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1: 6:19.
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0: 6:58.
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9: Ei, ô Zé Gado.
10: Fala, Vermelho.
9: Eu vi que você foi na academia essa semana, rapaz.
10: Eu fui, rapaz, fui.
9: Mas me fala uma coisa, qual aparelho da academia que você mais gosta?
10: Ah, é o ar-condicionado.

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2: Pelo horário oficial de Brasília, aqui em Balneário Camboriú, são exatamente 7:03.
3: Bom dia, hoje é quarta-feira, dia 20 de maio de 2026. Jornal da Camboriú FM, muito mais que notícia, já está no ar.
2: Na apresentação,
3: Luiz Gustavo
2: e Giane Mularetti.
3: Muito bom dia, Luiz Gustavo, bom dia também aos nossos ouvintes da 90.1 FM, a rádio que a gente ama.
2: Muito bom dia, Giane, bom dia, Sérgio, bom dia também a você, né? Com esse tempo nublado nessa quarta-feira, que está acompanhando o Jornal da Camboriú FM a partir de agora. Seja muito bem-vindo, bem-vinda, lembrando a você que nós vamos juntos até às 8 horas da manhã com muita informação por aqui.
3: É, hoje dia 20 de maio, já estamos em 20 de maio e é comemorado hoje o Dia Mundial das Abelhas, também o Dia do Comissário de Menores e o Dia Nacional do Pedagogo, também é um Dia Nacional do Medicamento Genérico.
2: Olha só, bastante dias aí para comemorar, né, Giane?

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1: Agora são 7:06.
0: 7:06.
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1: Operação contra a corrupção tem prefeito preso, mandados de busca, de busca e apreensão no litoral de Santa Catarina.
0: Motociclista morre em acidente com caminhão na BR-101 em São José.
1: Atividade econômica cai mais de 0,5% no mês de março.
0: Projeto prevê auxílio emergencial para o setor das autoescolas.
1: Operação afasta perito da Polícia Federal acusado de vazar dados do caso Banco Master.
0: Estado acumula mais de 100 mortes por doenças respiratórias em 2026.
1: Mulher é presa em flagrante por vender ilegalmente remédios para emagrecimento.
0: Motorista bêbado chama amigo para tirar o carro e ele também é flagrado alcoolizado aqui em Balneário Camboriú. Estas e outras informações você vai conferir a partir de agora aqui no Jornal da Camboriú FM. Não perca a hora, hein? Aqui no jornal, nesse momento, 7:07. 7:07.

0: E com essa manhã de quarta-feira nublada, cheia de nuvens nesse momento, vamos saber o que a Daniele Lima traz para nós, para conferirmos então o tempo e a temperatura desta quarta-feira para o estado de Santa Catarina. Muito bom dia, Dani Lima.
1: Bom dia. Nessa quarta-feira, o tempo permanece firme com predomínio do sol em Santa Catarina. Pela manhã, ocorrem alguns nevoeiros que logo se dissipam. No litoral, podem surgir algumas nuvens, mas o sol predomina. Na maior parte do estado, o céu fica claro. As temperaturas seguem semelhantes de ontem, com máximas de 14 a 18 graus, sendo que no Vale de Itajaí, Planalto e Litoral Norte se elevam um pouco, chegando próximo de 20 graus, podendo chegar perto de 22 em Blumenau. Atenção! A quinta-feira será o dia mais frio da semana. O amanhecer terá condição para geada nos Planaltos e Grande Oeste. As mínimas podem ficar abaixo de zero na Serra. Entre 0 e 8 graus nos Planaltos e Grande Oeste, abaixo de 12 no Litoral Sul e de 15 no restante do litoral. Apesar de ser um dia ensolarado, as temperaturas não passam dos 18 graus. E já adianto que na sexta-feira as chuvas e instabilidades voltam ao estado. Então aproveite o sol e tenha uma excelente quarta-feira.
0: Olha então, né? Muito obrigado a Daniele Lima, né? Pelas informações desse sol que pode sair, desse frio que está na manhã desta quarta-feira, né? Informações importantes do tempo, né? E também da temperatura, só que aqui no estado de Santa Catarina. E essa quarta-feira, Giane ouvintes, como é que começou aí? Conta pra nós.
2: É, pra gente saber como é que vai ficar o tempo. Então começou com um tempo nublado, céu encoberto, algumas nuvens carregadas e a temperatura amena. A temperatura já começou amena, não tá tão frio, mas de noite fez um friozinho, né? E como é que vai ficar? Vai ficar frio, vai esfriar durante o dia, vai chover, o que que vai acontecer?
0: Que rufem os tambores aqui no Jornal da Câmara do FM, pra você que está nos acompanhando. O tempo hoje vai ficar instável, né? Com essas nuvens durante todo o dia. O sol vai sair? Sim, vai sair um pouco, vai dar as caras, porém, as nuvens vão predominar nessa quarta-feira, né? Temperatura, como você disse, Giane, vai ficar amena. Os ventos aí podem chegar até 7, 8 quilômetros por hora, né? Não vai esquentar tanto. A mínima já esteve ali em 14 graus e a máxima vai chegar ali, no máximo ali, em 19 graus. Tem atualização aí já, Jane?
2: Em cima, estamos com 15 graus em Balneário Camboriú nesse momento.
0: Olha aí, né? Então, provavelmente vamos chegar ali na hora do almoço, um pouquinho mais, né? Uma hora, duas horas da tarde, ao máximo aí de 18, 19 graus nessa quarta-feira aqui em Balneário Camboriú.
2: Agora 7:10.
0: 7:10.
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2: E o Ministério Público de Santa Catarina, por meio do Grupo de Atuação Especial de Combate às Organizações Criminosas, GAECO, e do Grupo Espacial Anticorrupção, deflagrou na manhã de ontem a Operação Regalo.
0: A ação investiga suspeitas de organização criminosa, corrupção ativa e passiva, além de fraude em licitações e lavagem de dinheiro, envolvendo aí contratos públicos nos municípios de Balneário Piçarras e também São João Batista.
2: Por determinação do Tribunal de Justiça de Santa Catarina, o TJSC, foram cumpridos 6 mandados de prisão preventiva e 37 mandados de busca e apreensão em residências, empresas e órgãos públicos.
0: As diligências ocorreram nos municípios de Timbó, Biguaçu, Balneário Piçarra, São João Batista, além de Tijucas, Indaial, Itapema, Itajaí, Porto Belo, Bombinhas e Colíder, no Mato Grosso.
2: Esta etapa da investigação busca aprofundar a coleta de provas relacionadas a contratos de obras e urbanização da Orla Norte de Balneário Piçarras, além de outros contratos públicos firmados nos municípios investigados.
0: Inclusive foi preso, né? O prefeito, acho que de Balneário Piçarras, né? Nesse final de semana,
2: foi preso,
0: né?
2: Ontem pela manhã, nós noticiamos aqui com primeira mão também, inclusive, durante todo o dia foi passada essa informação para os nossos ouvintes dessa operação aí.
0: Operação Regalo, né?
2: Levou mais um prefeito de Santa Catarina preso.
0: E vai, com certeza, durante as investigações, vão aparecer, com certeza, muito mais pessoas aí. E com certeza o GAECO ali está fazendo um ótimo trabalho junto com o Ministério Público, né? Continuando aqui na segurança pública, o Supremo Tribunal Federal autorizou uma operação especial ontem em Rondônia. A ação cumpre mandados de busca contra um perito da Polícia Federal, suspeito de vazar dados sigilosos à imprensa.
2: O servidor afastado teria compartilhado conversas confidenciais envolvendo o ministro Alexandre de Moraes e o ex-banqueiro Daniel Forcaro. O perito da Polícia Federal é suspeito de repassar diálogos confidenciais obtidos em dezembro e janeiro.
0: A apuração identificou o servidor investigado como João Cláudio Nabas. A corporação instaurou então o procedimento para verificar a quebra do dever do policial, que tinha aí a obrigação de resguardar os dados da instituição.
2: Olha, uma mulher de 43 anos foi presa em flagrante pela Polícia Civil de Santa Catarina, suspeita de comercializar ilegalmente medicamentos para emagrecimento de origem estrangeira.
0: A prisão aconteceu essa semana no bairro Morretes, em Itapema. De acordo com a investigação conduzida pela Divisão de Investigação Criminal, a DIC, aqui de Balneário Camboriú, a suspeita anunciava a venda dos medicamentos em grupos de mensagens direcionados aí a moradores aqui da região. Os produtos eram à base de tirzepatida, que é uma substância utilizada em tratamentos para diabetes e emagrecimento.
2: É, e segundo a Polícia Civil, os medicamentos não possuíam registro na Agência Nacional de Vigilância Sanitária, Anvisa, órgão que proíbe então a entrada, comercialização, o uso desses produtos sem autorização regular no país.
0: Durante o cumprimento então da ação, o policial e os agentes apreenderam também 9 ampolas armazenadas para venda, além do celular utilizado aí nas negociações.
2: A suspeita foi autuada pelo crime de comercialização de produto medicinal sem registro no órgão de vigilância sanitária competente. Após os procedimentos na delegacia, ela foi encaminhada ao sistema prisional, onde permanece à disposição da justiça.
0: Muito cuidado, né? A gente sempre fala aqui, né, Giane e eu, para vocês ouvintes, tome cuidado com essas questões dessas canetas emagrecedoras, né? A gente não sabe, às vezes, a procedência, se vem de fora do país, se vem do Paraguai, se vem sem receita, sem dados importantes, né? Essa moça que foi presa aí vendendo esse tipo de medicamento, né? A tirzepatida, que é proibida pela agência, pela vigilância, né? Pela Agência Nacional de Vigilância Sanitária, é proibida aqui no Brasil. Então, tome cuidado, não saia tomando, né, Giane e ouvintes, qualquer tipo de medicamento sem você pesquisar, sem passar pelo médico, porque numa dessa aí, ó, nesses grupos que ela tinha acesso, com certeza pode acontecer algo pior em relação a esses medicamentos.
2: Exatamente, medicação também falsificada, né, a possibilidade aí, já que não tem autorização da Anvisa dentro do país para ser consumido. Então, a gente está tratando de saúde, de vida, na verdade. Então, temos que ter sempre todo esse cuidado. As pessoas estão querendo preços mais acessíveis para esses medicamentos, enfim, mas podem acabar acarretando um prejuízo bem maior, né? Um gasto financeiro em tratamentos de saúde e, às vezes, até um óbito que não tem mais jeito, né? Não tem mais volta.
0: É verdade.
2: Então, é importante estar sempre ligado nisso. Ainda bem que foi presa e agora vai responder pelo crime.
0: Pelo crime. Continuando aqui, vamos a uma matéria agora na segurança pública, porque o Tribunal de Contas dá prazo para municípios ampliarem políticas públicas para a população em situação de rua. Vamos conferir.
4: O Tribunal de Contas de Santa Catarina determinou que 13 municípios e o governo do estado apresentem em até 30 dias planos de ação para melhorar o atendimento à população em situação de rua. A medida envolve as cidades de Florianópolis, São José, Palhoça, Biguaçu, Joinville, Blumenau, Chapecó, Criciúma, Itajaí, Brusque, Tubarão, Lages e Balneário Camboriú. A decisão também alcança a Secretaria de Estado da Assistência Social, Mulher e Família. O prazo foi definido após uma auditoria do Tribunal de Contas apontar falhas na formulação e na execução das políticas públicas voltadas a esse público. Segundo o levantamento, há problemas na integração entre os órgãos responsáveis, falta de dados utilizados sobre a população em situação de rua e deficiência na estrutura de atendimento social e de saúde. A auditoria identificou ainda limitações em serviços especializados, carência de equipes técnicas e dificuldades na implantação de programas, como o consultório na rua, voltado ao atendimento de saúde dessa população. Entre as recomendações feitas pelo tribunal estão a criação ou ampliação de unidades do Centro POP, elaboração de diagnósticos atualizados, formação de comitês intersetoriais e fortalecimento de políticas de moradia permanente. Em algumas cidades, o TCE também recomendou adesão formal à política nacional para a população em situação de rua. O relator do processo, o conselheiro Adircério de Moraes Ferreira Júnior, afirmou que a auditoria tem caráter orientativo e busca aperfeiçoar os serviços prestados à população. Segundo ele, a exigência dos planos de ação permite acompanhar de forma mais estruturada as medidas adotadas pelos gestores públicos. A decisão ainda recomenda que municípios e governo estadual observem as diretrizes estabelecidas pelo Supremo Tribunal Federal sobre o tema. O resultado da auditoria será encaminhado também ao Ministério Público de Santa Catarina, à Defensoria Pública e à Assembleia Legislativa. O Tribunal de Contas também vai abrir um processo específico para monitorar o cumprimento das recomendações. Da Rádio TCE, especial para a Rede de Notícias Acaerte, repórter Ed Serpa.
0: Muito obrigado, então, ao repórter Ed Serpa aí pelas informações sobre a questão aí de moradores de rua.
2: Agora 7:18.
0: 7:18.
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2: E um motociclista morreu após um grave acidente registrado na manhã desta terça-feira, dia 19, na BR-101, em São José, na Grande Florianópolis. A colisão aconteceu por volta das 7:58 no quilômetro 207 da rodovia, no sentido norte, em direção a Curitiba.
0: Segundo o Corpo de Bombeiros Militar de Santa Catarina, o acidente envolveu aí um caminhão e motocicletas, né? Quando as equipes de resgate chegaram ao local, uma das vítimas estava já em parada cardiorrespiratória.
2: O acidente provocou a interdição da pista norte da BR-101 e gerou congestionamento de cerca de 4 quilômetros durante o trabalho das equipes de resgate e remoção dos veículos.
0: As circunstâncias, então, da colisão, né, ainda serão apuradas aí pelas autoridades responsáveis.
2: Olha, uma abordagem de trânsito terminou com dois motoristas impedidos de dirigir na madrugada da última segunda-feira aqui em Balneário Camboriú. O caso aconteceu por volta das 3:36 da madrugada na rua 1300, esquina com a Avenida Atlântica, no centro da cidade.
0: Durante o atendimento, o condutor compareceu ao local e tentou retirar o automóvel, porém apresentava sinais visíveis de embriaguez. Os agentes ofereceram o teste do etilômetro, né? Mas o motorista recusou.
2: É, diante da impossibilidade de conduzir o veículo, ele acionou outra pessoa habilitada para realizar a remoção. No entanto, ao ser submetido ao teste do bafômetro, o segundo condutor apresentou resultado positivo para ingestão de álcool.
0: Com isso, ele também ficou impedido de dirigir, sem possibilidade de retirada do veículo. O automóvel acabou autuado e removido ao pátio credenciado. Olha que coisa estranha.
2: É, o motorista. Seria cômico se não fosse trágico.
0: É,
2: o contrário.
0: O motorista e o amigo do motorista que ele chamou estava embriagado também. Aí não tem como conduzir o carro.
2: Aí não tem jeito, não.
0: Mas só em Balneário Camboriú
2: mesmo. Aí tem que recolher o veículo.
0: É,
2: mesmo,
0: nosso aí. Operador de áudio aqui, Sérgio Rezende, está colocando ali uma, né, uma sonora importante ali da bebida também, enfim, né? É só em Balneário que acontece esse tipo de coisa.
2: A gente acha engraçado, mas é preocupante.
0: É preocupante. Você imagina se a polícia não faz o teste do bafômetro com esse amigo do cara? O amigo do rapaz ali pega o carro e me acontece um acidente, um atropelamento, né? Enfim,
2: exatamente.
0: Ainda bem que a polícia fez o teste do etilômetro no amigo do rapaz também, né?
2: Na pessoa que ia conduzir o veículo.
0: Porque senão então... não tem como, né? Imagina, pensou? É, Balneário Camboriú também, esses detalhes.
5: Agora eu entendi.
0: É, como você falou, se não fosse cômico, né? Mas é algo sério.
2: Se não fosse
0: sério,
2: trágico, seria cômico, se não fosse cômico, seria trágico.
0: É verdade. É verdade. Enfim, trânsito é sempre perigoso.
2: Exatamente. Mas é sério.
0: Mesmo, né?
2: O negócio é muito sério, né? As pessoas brincam com isso, mas é sério, né? Porque você tá dentro da cidade, no município, que não tá numa rodovia, que você tem uma alta velocidade, que não possa causar um grande acidente e até óbitos, né?
0: É verdade.
2: Então, todo cuidado sempre é pouco. Parabéns aí, o pessoal do VC Trânsito.
0: Sem dúvida. E a você, motorista, são 7:21. Vamos a uma matéria agora, porque olha só que interessante, né? Um projeto prevê o auxílio emergencial para o setor das autoescolas. Preste atenção e vamos conferir a partir de agora essa matéria.
6: Um projeto de lei apresentado na Câmara dos Deputados cria um auxílio emergencial para ajudar as autoescolas a enfrentarem os impactos das mudanças no processo de habilitação adotadas pelo governo federal. As autoescolas deixaram de ser obrigatórias para a obtenção da CNH, a Carteira Nacional de Habilitação, após resolução do CONTRAN, o Conselho Nacional de Trânsito. Os candidatos agora têm flexibilidade para se preparar por meio de instrutores autônomos credenciados e as aulas teóricas podem ser feitas gratuitamente. O novo modelo retira a exigência de 20 horas aula práticas. Agora, a carga horária mínima é de 2 horas. A proposta de autoria do deputado federal catarinense Jorge Guetem, do Republicanos, prevê o pagamento de R$ 1.000 mensais por instrutor vinculado à autoescola, mas o recurso será destinado às empresas e não diretamente aos profissionais. O benefício poderá ser pago por até 6 meses e ainda tem efeito retroativo a 1º de dezembro de 2025.
7: Essas mudanças aconteceram de forma repentina, abrupta e impactaram não só as autoescolas, que geralmente são pequenas empresas, mas principalmente as famílias que dependem dessa atividade para garantir o seu sustento. Empresas de décadas de existência estão com dificuldade de manter a porta aberta por causa dessa decisão unilateral que foi a regulamentação do ex-ministro.
6: Os recursos para o pagamento viriam do Fundo Nacional de Segurança e Educação de Trânsito, o FUNSET, além de verbas da União. Jorge Guetem, que é coordenador da Frente Parlamentar Mista das Micro e Pequenas Empresas, afirma que a iniciativa pretende garantir a sustentabilidade das autoescolas nesse período de transição.
7: É importante lembrar que as autoescolas têm um papel essencial na formação de condutores e na construção de um trânsito mais seguro para todos. Por isso, esse nosso projeto é um apoio temporário ao setor para dar estabilidade nesse momento de adaptação e proteger milhares de trabalhadores. É uma iniciativa que valoriza o trabalho, reconhece a importância dessas famílias e busca manter esse serviço funcionando com qualidade para a população.
6: A ideia do governo com a resolução do CONTRAN foi reduzir os custos em até 80% para tirar a CNH. De Brasília, da Rede de Notícias Acaerte, repórter Rita Sardi.
8: Muito obrigado aí pela repórter Rita Sardi das informações. Acho importante, né, que esse projeto talvez traga esse auxílio emergencial aí para o setor das autoescolas, né? Já que esses empresários profissionais que detinham da sua empresa, né? Foram pegos também às vezes de surpresa ou alguma coisa assim e realmente tiraram, né? A obrigação das autoescolas estarem oferecendo os trabalhos, né? Para os clientes ali para tirar a CNH. Então, todo auxílio sempre é importante na questão desse sentido aí para que possa ajudar aquele pequeno e médio empresário que tinha uma autoescola e foi ali ceifado, né? Na questão de agora a CNH não precisar obrigatoriamente de uma autoescola. Você pode contratar um instrutor autônomo, um instrutor seu amigo, desde que tenha ali uma comprovação, né, Jane?
2: Exatamente. Olha, muito mal pensado pelo governo fazer isso, né? Agora tem que aí voltar atrás. É que mesma coisa a taxa das blusinhas, né? Que foi retirada agora no ano eleitoral, enfim, né? Não se sabe por que foi tirada essa taxa aí, que pode prejudicar, inclusive, o comércio nacional, né? As empresas nacionais, as fábricas, as indústrias, né? Por essa taxa ser retirada e facilitar a compra de produtos importados, roupas importadas, né? Então, depois, como é que eles vão reverter essa situação aí para a indústria brasileira? Aí pode surgir um desemprego, né? O que adianta você comprar algo importado que vem da China, por exemplo, que vem num preço bem mais baixo, né? Que a indústria que é desleal, né? Essa concorrência,
8: sem dúvida,
2: porque aqui
8: dúvida.
2: A gente paga muito imposto no Brasil, a gente sabe disso, né? Então, assim, a taxa das blusinhas é outra coisa que depois eles vão ter que voltar e dar um apoio para as indústrias brasileiras e vão ter que tirar um pouco aí do imposto, baixar esse imposto, alguma coisa vai ter que acontecer. É a mesma coisa a escala 6x1, né? Tá sendo pensado nesse ano, enfim, e depois como é que vai se fazer alguns setores aí para poder compensar o trabalho que é necessário, tipo 6 dias, né? Na na semana. Tem trabalhos que são necessários, não tem como parar, né? Por exemplo, Balneário Camboriú não para, é 24 horas. Balneário Camboriú não tem sábado, não tem domingo, são cidades turísticas, enfim, tem empresas que não podem parar. E aí, como é que fica essa escala 6x1 também? Então, tudo tem que ser muito bem pensado, e parece que não foi bem pensado na questão das autoescolas, da escala 6x1, essa questão das taxas aí, das blusinhas, né, que vão prejudicar a indústria brasileira, enfim.
8: Vamos aguardar, né? Setor público e político, a gente tem que aguardar em relação a projetos e auxílios também emergenciais, né? Não perca, você sempre vai ficar muito bem informado aqui no Jornal da Camboriú FM. São 7h27, você está acompanhando então o Jornal da Camboriú FM aqui na rádio que a gente ama.
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2: E a atividade econômica brasileira caiu em março, primeiro mês da guerra no Irã, segundo dados do Banco Central, BC, divulgados essa semana. O IBCBR, índice que acompanha a economia mês a mês, apontou recuo de 0,7% em relação a fevereiro.
8: A queda foi registrada em todos os setores avaliados, né? Na arrecadação de impostos, na agropecuária, também na indústria e serviços. Este último apresentou a maior redução de 0,8%. O professor do Instituto Brasileiro de Mercado de Capitais, o IBMEC, William Barakissian, explica que a economia funciona com base em expectativas.
2: Com o cenário de incerteza provocado pela guerra, as empresas tendem a investir menos, o que leva a um menor movimento econômico.
8: No mercado financeiro ainda, o levantamento mensal feito pela Trilha mostrou que o financiamento de veículos aqui no Brasil somou 634.587 mil unidades em abril, entre novos e usados, incluindo aí automóveis leves, motocicletas e pesados. O volume representa uma alta de 11,8% na comparação anual e marca o melhor resultado para o mês desde 2008, quando foram registrados 705.927 financiamentos.
2: Entre os automóveis leves, o crescimento foi de 13,3% na comparação anual. O destaque ficou com os modelos zero quilômetro, que tiveram uma alta de 21,9% nos financiamentos. Já os usados também cresceram e atingiram 10,9%.
8: O financiamento de motocicletas segue em expansão, com alta de 9,8% em abril. Assim como nos carros, os modelos novos puxaram o resultado com um aumento de 12% nas vendas financiadas. As motos usadas também cresceram, avançaram aí 9,1%. Diante das informações do crescimento de financiamento e também a questão da alta econômica, né, da atividade econômica brasileira ter o primeiro mês aí da guerra, segundo dados do Banco Central, uma queda registrada, vamos saber como é que fica o dólar, né, e o euro no pregão, né, como é que ficou de ontem, terça-feira.
2: Certo, o dólar comercial apresentou alta de 0,85% e fechou o pregão em R$5,04.
8: O dólar turismo também teve alta de 0,7% e cotou em R$5,24.
2: O euro não ficou para trás, subiu também 0,45% e fechou em R$5,85.
8: Sempre muito importante a questão do mercado financeiro para você que está aqui no Jornal da Camboriú, você que investe na Bolsa de Valores aqui do Brasil, investe também fora e acompanha a questão do dólar e do euro, né? Para que você possa fazer o melhor negócio aí nos seus investimentos. Fique com a gente todos os dias aqui que você vai ter muita informação em relação também ao mercado financeiro do Brasil e também fora dele. 7h31, com essas informações de investimentos do mercado financeiro, o Jornal da Camboriú vai para um rápido intervalo e voltamos já. 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

0: Vamos até o município de Itajaí, porque abriu o chamamento público para a composição do Conselho Gestor da Área de Proteção Ambiental, o APA, da Orla de Itajaí e do Parque Natural Municipal Canto do Morcego. As inscrições seguem abertas até a próxima sexta-feira, agora dia 22, né? Os interessados devem apresentar a documentação exigida no edital. O cadastro pode ser feito então presencialmente na sede do Instituto Itajaí Sustentável ou também pelo e-mail, né? Anote aí ines@itajaí.sc.gov.br. ines@itajaí.sc.gov.br. O processo ocorre por meio do edital de chamamento público número 01/2026 e busca aí selecionar representantes da sociedade civil. Lembrando que serão habilitadas aí as entidades que atenderem integralmente aos critérios previstos no edital. Caso o número de inscritos ultrapasse a quantidade de vagas disponíveis em cada segmento, a seleção vai ocorrer por meio de assembleia de seleção. A data e o local da assembleia serão divulgados aí posteriormente lá na cidade de Itajaí.
1: E vamos falar em casamento. Olha só, você quer casar? Então, casais interessados em participar do Casamento Coletivo 2026 aqui de Balneário Camboriú tem até esta sexta-feira somente. Até o dia 22 de maio para realizarem a inscrição. É exatamente isso. Tem que correr lá, porque senão fica de fora, hein? São 62 casais só. O evento é promovido pela Prefeitura de Balneário Camboriú, por meio então da Secretaria de Assistência Social Mulher e Família, e vai contemplar então esses 62 casais residentes aqui no município. Isso é alusão aos 62 anos de aniversário de Balneário Camboriú, que vai ser celebrado, logicamente, no dia 20 de julho, data marcada para o casamento coletivo. A inscrição está condicionada à apresentação dos documentos necessários. É isso de segunda a sexta-feira, das 13 às 19 horas, então, na Secretaria de Assistência Social Mulher e Família, que fica na rua 3100-876, no centro aqui de BC. Caso o número de inscritos ultrapasse as vagas disponíveis, critérios de desempate vão ocorrer, como menor renda, mais filhos e maior tempo de convivência serão aplicados para desempatar. Isso, hein? Para fechar os 62. No ato da inscrição é necessário também apresentar os seguintes documentos originais. Dá uma ouvida aí, em carteira de identidade, RG e CPF, certidão de nascimento atualizada, emitida há no máximo 30 dias, ou certidão de casamento com averbação emitida há no máximo 30 dias. Também certidão de nascimento dos filhos, se houver, comprovante de renda. Esse pode ser uma olerite, ou, no caso de autônomos, declaração, comprovante de residência, original de conta de luz recente, de luz, telefone, água ou internet. E quem viver em imóvel alugado deve apresentar a cópia do contrato também. Casamento coletivo, então, inscrições até sexta-feira, dia 22. Casa da Família, das 13 às 19 horas, então, de segunda a sexta, são 62 vagas. Então, se você quer casar, corre lá, já leva a documentação para garantir. E a informação que você pode obter é pelo telefone 4733442559 na Secretaria de Assistência Social Mulher e Família aqui de BC.
0: Inclusive, né, Giane, o Dão, secretário, esteve aqui, né, na última semana, comentou sobre vários assuntos, né, inclusive esse, o casamento coletivo, né? Eu já sou casado, certo, também, mas você ficou de ir lá no agito, no bairro que teve no sábado.
1: Isso.
0: Achou alguém lá, Giane?
1: Olha, não deu pra ir no agito no bairro, mas pretendentes tem também, inclusive na Secretaria da Pessoa Idosa, que eu fiquei sabendo que tinha uns apaixonados por mim ali.
0: Ah, que legal, hein? Olha aí, ó. Vamos abrir uma enquete aqui.
1: 60 a mais ali, estão arrasando, se você ver, estão nos trinques, o povo lá.
0: E às vezes, né, esses 62 casais vão ser poucos, né? Porque com certeza tem muita gente aí, né, querendo casar, né?
2: Mandem cartas
0: aqui pro jornal pra Giane, né? Vai dar tempo ainda de fazer a inscrição, né? Enfim.
1: Até sexta-feira, então tem até amanhã às 24 horas para mandar as suas cartinhas.
0: Lembrando que as cartas têm que vir com fotos, né, Giane? Importante, né? Vim com fotos do pretendente, né?
1: Inclusive já tem ouvintes, a gente fez essa brincadeira outro dia aqui no jornal, já tem ouvinte aí dizendo, ó, tô me candidatando. Olha só, já tem candidato aqui pelo WhatsApp da Camboriú FM.
0: Vamos esperar então, né? Bom, brincadeiras à parte, né? Vamos até agora. agora a cidade de Navegantes, porque a prefeitura vai lançar a partir do dia 1º de junho agora o programa de parcelamento incentivado e de recuperação de créditos tributários e não tributários, né? O Recupera Navega 2026. A iniciativa de regularização fiscal vai oferecer então descontos de até 100%. Olha, isso mesmo, descontos de até 100% em juros e multas monetárias para contribuintes, são pessoas físicas e jurídicas, né? Com débito no município. O prazo de adesão vai até o dia 1º de dezembro deste ano, né? O principal atrativo do programa está na cota única, né? Quem quitar os débitos à vista entre o dia 1º e o dia 30 de junho, né? Portanto, mês fechado aí, mês que vem já, né? Terá anistia total, 100% das penalidades moratórias, né? Para os pagamentos efetuados em julho, já no próximo, daqui 2 meses, até o dia 1º de agosto, o abatimento cai para 95%, né? Há também opções de parcelamento em até 100 vezes, com descontos aí regressivos que variam de 90% a 20%, conforme o prazo escolhido, né? O prefeito lá de Navegantes, Ricardo Muniz Ventura, explicou que a medida está buscando aí conciliar o apoio ao cidadão e às empresas locais com o fortalecimento do caixa municipal, o Navega. Aliás, deixa eu ver aqui novamente, o Recupera Navega, então, 2026, lá na cidade de Navegantes.
1: Muito bom, vamos falar agora sobre emprego, você que está precisando de emprego, o Sistema Municipal de Emprego, CIMI, aqui de Balneário Camboriú, conta com 202 vagas de trabalho abertas nesta terça-feira, portanto, ontem. Do total, 147 oportunidades estão abertas para ambos os gêneros, 34 são exclusivas para homens e 21 para mulheres. O município oferta ainda 35 vagas voltadas à inclusão de pessoas com deficiência, PCD, e 10 oportunidades de estágio e também jovem aprendiz em áreas como administração, ciências contábeis, marketing, pedagogia, educação física e ensino médio. As vagas podem ser conferidas no aplicativo BC Digital, disponíveis aí para iOS e Android. A maioria das ofertas está concentrada aqui mesmo em Balneário Camboriú, são 112 vagas. O restante está distribuído nas cidades vizinhas de Camboriú, são 24 vagas para Camboriú e ainda 12 para Itajaí, para você que está ouvindo aí Itajaí. Além de outras 54 vagas com localidade a definir conforme a disponibilidade ou necessidade do empregador. Entre as funções com o maior número de vagas estão então servente, auxiliar de obras, auxiliar de cozinha, atendente de fast food, técnico de instalação de TV, técnico em telecomunicação. Também tem vaga para motorista de ônibus e auxiliar de produção. Os salários variam de acordo com a função e a maior parte das ofertas inclui benefícios como vale alimentação, vale transporte ou plano de saúde.
0: 7:43, ainda na utilidade pública, vamos falar agora de uma matéria que o estado acumula mortes, uma matéria importante e preocupante para você que está acompanhando aqui o Jornal da Camboriú FM, né? Nesta quarta-feira, o estado aqui de Santa Catarina está acumulando mortes por doenças respiratórias neste ano de 2026 e especialistas estão reforçando a necessidade de você se vacinar, né? Vamos conferir nesta matéria.
3: Há cerca de um mês para o início do inverno, Santa Catarina contabiliza mais de 3 mil hospitalizações e 171 mortes por doenças respiratórias em 2026. O vírus da gripe é um dos principais agentes infecciosos relacionados, tendo sido causador de 40 óbitos ao longo deste ano no estado. A campanha de imunização contra a doença está em andamento em todos os municípios catarinenses. O superintendente de Vigilância em Saúde da Secretaria de Estado da Saúde, médico infectologista Dr. Fábio Galdenzi, ressalta.
4: As doenças respiratórias ainda são agravos que têm um impacto muito grande na saúde da nossa população. A gente tem próximo a 1000 óbitos aqui no estado de Santa Catarina por ano por essa síndrome respiratória aguda grave. Então a gente ainda tem muito a caminhar na proteção da saúde das pessoas. A gente precisa proteger mais os mais vulneráveis, as crianças pequenas, os idosos e também as pessoas que têm comorbidades.
3: Até o início deste mês, Santa Catarina havia atingido cobertura vacinal de 30% da população dos grupos prioritários da campanha de imunização contra a gripe, com cerca de 600 mil doses aplicadas. A diretora médica do Laboratório Santa Luzia, doutora Annelise Lopes, avalia.
5: Com a proximidade do inverno, existe um aumento esperado das doenças respiratórias, então a gente reforça o alerta para a importância da imunização, com o cuidado de informações falsas aí que acabam circulando na internet, justamente quando a prevenção mais importa. O primeiro mito é que vacina da gripe causa gripe. As vacinas contra a gripe aplicadas no Brasil, elas utilizam vírus inativados ou só fragmentos virais, ou seja, não conseguem provocar doença. Muitas vezes a pessoa já estava incubando outro vírus respiratório ou interpreta uma reação leve como doença, o que gera confusão frequente nessa época do ano.
3: A coordenadora em vacinas da empresa DASA, médica infectologista doutora Maria Isabel de Moraes Pinto, destaca a necessidade de repetir a imunização, mesmo tendo feito no ano passado.
6: Os vírus influenza, eles sofrem pequenas mutações e a gente precisa adaptar cada ano a vacina para aqueles vírus que mais recentemente circularam. Os níveis de anticorpos que a vacina influenza desencadeia, eles vão caindo, então a cada ano é importante que a pessoa se imunize e daí ela vai ter anticorpos que vão protegê-la contra as formas graves de influenza.
3: A população prioritária para a vacinação contra a gripe é composta por 3.200.000 pessoas em Santa Catarina. Fazem parte deste grupo as crianças entre 6 meses e 6 anos de idade, idosos, gestantes, puérperas e pessoas com doenças crônicas e deficiências permanentes. De Florianópolis, da Rede de Notícias Acaerte, Cadu Reis.
0: Muito obrigado então ao repórter Cadu Reis, que trouxe informações importantes para você que está nos acompanhando em relação aí a mortes, né? Relacionadas à vacinação, a doenças respiratórias. Portanto, nesse outono, nesse inverno, né? Procure um posto de saúde, procure tomar a vacina, né? Você que não toma, enfim, porque quando a gente pega uma gripe mais pesada, com certeza pode vir a óbito, né? Porque aí gera problemas no pulmão, gera problemas também em outros órgãos e acaba cometido, né? Em relação a esses óbitos. Portanto, tome cuidado e se vacine, né? 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E olha só, vamos falar de Copa Libertadores da América, que era praticamente um mata-mata da Libertadores lá na Bomboneira. Ontem, o Boca Juniors jogou contra o Cruzeiro. O Cruzeiro foi até, então, lá na Bomboneira enfrentar o Boca Juniors, né? Que sabia já que uma derrota iria complicar, né? E muito a situação na fase de grupos, né? Portanto, né? O Cruzeiro acabou empatando em 1-1, né? Não serviu para classificar, vai depender do último jogo, né? Mas ambos chegam vivos aí na última rodada, tanto o Boca Juniors quanto a equipe do Cruzeiro, né? No fim, e por todo o contexto, foi melhor para a Raposa, que superou todo o combo da La Bombonera, né? E reagiu aí a partir do seu setor defensivo, né? Pelo que aconteceu no primeiro tempo, né? Falando aqui um pouquinho do jogo, o Cruzeiro mostrava que seria difícil tirar pontos lá do Boca Juniors jogando em casa, né? Uma equipe com pouca efetividade ofensiva que tinha dificuldade ali na saída da bola. Enfim, houve também rumores antes do jogo, né? Que a equipe do Boca Juniors falou para a equipe do Cruzeiro: ó, vocês vão ver lá na Argentina, enfim, né? Saiu todos esses rumores, o jogo estava realmente pegando fogo, mas o Cruzeiro conseguiu empatar em 1-1 com o Boca e ainda segue vivo na Copa Libertadores da América. Giane Jovins.
1: Olha, ainda falando na Copa Sul-Americana agora, né? Vamos falar do Grêmio e do Palestino, que jogam então nesta quarta-feira, às 21 horas, em casa. O Grêmio vai jogar na Arena do Grêmio em Porto Alegre. Olha só, né? Que será desse jogo? O Grêmio tenta aproveitar então o fator casa para dar um passo importante na fase de grupos. A equipe gaúcha quer se aproximar da vaga na próxima fase ao somar 3 pontos. O palestino busca pontuar em Porto Alegre para seguir, então, na briga por classificação. O time chileno tenta surpreender fora de casa e leva a disputa para a rodada final. Então, Grêmio e Palestino, Copa Sul-Americana, hoje, dia 20 de maio, às 21 horas, horário de Brasília. Vai ser, então, na Arena do Grêmio, vai ser em casa, com transmissão em alguns estados brasileiros, com transmissão em canal aberto. Então, assim, é só acompanhar. Perguntando aqui para o gremista, o Sérgio Rezende, qual que é o placar entre Grêmio e Palestino hoje, Sérgio? Lembrando que ele é gremista.
7: Menos que 2 gols, nem podemos entrar em campo.
1: Nem sai de casa.
0: Nem sai de casa, né?
7: Fora os ameaços, né?
0: Fora os ameaços. Boa, né? Enfim, né? É, claro, Campeonato Sul-Americano, Libertadores, né? Campeonato Brasileiro, enfim, tem muita coisa rolando, né? Campeonato Catarinense também da Série B. Inclusive, ontem, Sérgio, até você pode ficar com o microfone aberto, a gente viu muitas informações aí em relação nos programas de esporte, né? Em relação aí também à seleção brasileira, né? Você sabe que eu ouvi o Neto falando no programa dele, os donos da bola, né? Uhum. Falando ali que adorou a convocação do Neymar, né? E falou que os jogadores restantes são tudo pé de gancho, são tudo porcaria, porque assim, nas entrevistas anteriores jogaram a culpa ali pro Neymar, né? Ontem a gente comentou, inclusive, que a gente não pode depender de um só, né? Então o Neto meteu a boca no restante da equipe da seleção, porque falou, eles falaram, o Neymar tem que estar na Copa, tipo jogando a responsabilidade pro Neymar, né? E o Neto falou que são todos pé de gancho ali, que não jogam nada, o restante, né?
7: Tá certo,
1: seleção. Tá meio radical, Neto. Meio radical, tá certo.
0: Radical,
1: dele. Tem gente que joga.
0: Falou, né? Porreta, né?
7: Mas eu volto a pergunta pra vocês. Fora o Neymar, quem que você acha que Vinícius Júnior?
0: Não temos nenhum atacante de ponta.
1: O Vini joga bem lá na Europa, né?
7: Porque agora o pessoal relaciona com 94, que tinha só o pessoal
0: Romário, fala Romário. Bebeto, meu Deus,
7: mas tu pega a defesa, né?
0: Não tem.
7: Tinha, na 94 tinha Branco.
0: Sim.
1: Nossa, Jorginho. Vários nomes.
0: Aldair.
7: Dunga.
0: Branco. Todo ali o meio-campo, defesa também, né?
7: Ricardo Rocha.
0: Sim, tinha vários, né? O banco também. O banco do 94 era um banco que podia mudar.
7: Ronaldinho, Fenômeno.
1: 94 eu não lembro.
7: Ronaldinho, Fenômeno.
0: Cacá,
1: Ronaldinho Gaúcho.
0: Leonardo, que foi expulso ali, né?
7: O Leonardo. Enfim, né? O Cacá e o Gaúcho já era.
0: Já é na 98 ou 2002.
7: 94 tava o Fenômeno.
1: É que não sou tão antiga quanto vocês. Então eu
0: Mas enfim, tinha duas equipes, né? A do banco, que poderia trocar e entrar, que teria respaldo, e a titular. Mas dessa vez a gente não tem, né?
7: Eu entendo o pensamento do Neto, é que ele não tá falando do futebol, tem o Vinícius Júnior, que é um bom jogador, tem outro pessoal. O problema a característica do jogador, tipo, eles não têm aquela alma de seleção.
0: É verdade.
1: Exatamente. Não olha, vestem a camisa literalmente.
7: Até nas entrevistas, olha que esse cara ali, negócio é muito, sim, eles são muito vazios, vazio, assim, não tem aquela coisa de amarelinha, vestir amarelo, de zagalo.
1: Exatamente, eu admiro a seleção, muita gente não, né, tem essa rivalidade entre Brasil e Argentina, mas eu admiro a seleção argentina porque eles têm esse amor pela pátria, né, eles querem mesmo que o país deles levantar a bandeira. E o Brasil não, exatamente como o Sérgio falou. Parece que perdeu esse encanto aí dos jogadores que tinha nessa época que vocês estavam citando, 94,
0: 98, 2002.
1: Exatamente. O Brasil todo se unia junto com os jogadores. Éramos só um time, né? Inclusive gente e todos os jogadores. Era uma festa só.
0: Claro,
1: isso foi se perdendo, né? Foi se perdendo com esses novos talentos, assim, nessas estrelas que apareceram aí e que só jogam na Europa. Quando chega pra jogar pela seleção brasileira, já não tem como o Vini, como o próprio Neymar, na verdade, né? Que pra jogar ele jogava, né? Porque hoje o Neymar já não joga tão bem quanto, mas mesmo assim, na época que ele começou, ele jogava bem na primeira Copa, que ele foi, o Neymar, né? Já na segunda já tava, na segunda já tava na Europa, coisa e tal, então ele vinha, parece que meio que forçado pra seleção, já não vinha com aquela vontade, com medo de se lesionar, enfim, né? E depois não dá conta do time europeu.
0: O mais criticado ali foi o Paquetá, né?
7: Eu acho que a seleção tá acontecendo na Copa agora é resultado dessa enxurrada de estrangeiros que vieram jogar no Brasil.
0: Claro.
7: Eu vou faço a pergunta, qual que é o principal jogador do time de vocês do Corinthians? Não é o estrangeiro?
0: É o Memphis lá, Depay.
1: Exatamente.
7: Do Grêmio, Bright White.
0: Sim, olha aí também. Tem Palmeiras.
7: Do Flamengo, qual que é o camisa 10 do Flamengo?
0: É, não vou lembrar agora.
7: É o seu argentino lá, o...
0: Sim, mas tem muito...
7: Arrascaeta.
0: Arrascaeta,
1: claro. É verdade. Claro.
7: Então, enfim, o Brasil perdeu, sabe?
0: A gente acredita, né? Claro, somos brasileiros, vamos acreditar. Mas teve muitas repercussões aí negativas, né? E também positivas, claro, né? Mas vamos aguardar aí o primeiro jogo do Brasil. Porque, assim, ontem eu vi também quem que deu a notícia ali? Ah, o Galvão Bueno falando ali, né? Também que foi, né? Enfim, fez várias Copas. Se fizer um bom jogo contra o Marrocos, né? Se fizer um bom jogo contra a Escócia, né? Porque assim, a outra equipe ali que eu não lembro agora se é o Haiti, se é alguma coisa assim,
1: é o Haiti.
0: No meio da tabela é o Haiti, né?
7: Não, mas a primeira fase tem obrigação, né?
0: Mas o Marrocos é a equipe maior, então já vai demonstrar no primeiro jogo como é que o Brasil vai vir, né? Contra o Marrocos, já que é uma equipe mais concentrada.
1: Exatamente.
0: O grupo é mais forte, perigoso, né?
7: Exatamente. Ali, né? Se nós tiver medo de Marrocos, porque tem, eu tava fazendo a conta, tem 8 seleções que estão a um nível superior ao Brasil. 8 seleções.
0: Sim, praticamente França, Portugal, Espanha, Alemanha, Inglaterra.
7: Argentina.
0: Né? Argentina, que foi a campeã da última Copa, né? Então.
7: Mas o time do México, que vai ser a sede lá no México.
1: Se não passarmos da primeira fase também, nossa senhora,
0: meu Deus.
1: Mas ainda falando um pouquinho assim, só rapidamente aqui, sobre o Hugo Souza, que você comentou ontem, né? O goleirão do Corinthians, enfim, ele se pronunciou também a respeito de não ter sido convocado pelo Ancelotti. Ele falou, né? Claro, desejou a seleção brasileira muita sorte e tal, mas que realmente ele se esforçou para estar nessa convocação e que não ocorreu. Quer dizer, de uma certa forma ficou chateado, sim, né? É. Um goleirão que, na verdade, na minha opinião,
0: agora o do Grêmio lá, né? Acho que é o Everton, né? Do Grêmio?
1: Não, ficou o Everton.
0: O Everton, né?
1: E também teve o primeiro que foi escalado, que é o que foi o ano passado. Não, a Copa
0: é o Alisson.
1: O Alisson. Sim, eu sempre esqueço o nome do Alisson. Como eu comentei ontem, por mim o Alisson, como tá lesionado, tá fora do jogo bastante tempo, poderia ter dado espaço sim pro Hugo Souza.
0: Enfim, vamos aguardar, né, a seleção brasileira. 7:56, estas foram as informações do esporte, lembrando a você que a partir de agora, né, o Jornal da Camboriú FM vai para um rápido intervalo e voltamos já. 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

0: 8 horas em ponto, o Jornal da Câmara do UFM está de volta. Obrigado pelo carinho e pela sua audiência. 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
1: É, tem lançamento.
0: Amanhã, né?
1: Fique ligado, claro, você ouvinte.
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1: E é hora de ir embora. Jornal da Camboriú FM fica por aqui.
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1: Eugênio Mularete, meu colega Luiz Gustavo, voltaremos amanhã, quinta-feira, com mais uma edição do Jornal da Camboriú, aqui na rádio que a gente ama.
0: E na sequência, claro, você vai ficar com ela, Eugênio Mularete, e o Bom Dia Legal até o meio-dia. Não saia daí, fique aqui na 90.1 FM. Uma ótima quarta-feira para você e o Jornal da Camboriú volta amanhã. 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

tudo bem com você? Vamos agora juntos até o meio-dia com muita música. Sua participação pelo WhatsApp, pelo 479-9267-5901. Também tem anedotas do vermelho. Claro, aquela fiadinha que não deixa a gente.

fofocas e curiosidades também por aqui. Claro, Roberto Carlos, o Rei em Detalhes, muito mais. Previsão do tempo, temperatura, olha, o sol tá querendo aparecer, aparece. Enfim, tem umas nuvenzinhas aí meio estranhas. Daqui a pouquinho a gente conta pra você como é que vai ser o nosso dia, nossa quarta-feira. Música filé do dia também, claro, sempre especial, filezão, escolhida aí a dedo pra você. Horóscopo da Camboriú é o que prevê os astros pros nossos signos hoje, hein? Galera, tá começando o Bom Dia Legal. Bora pra música. Já abrimos com Mary Free Dixon com I Must Haven't Been Love.

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vamos para o WhatsApp da Camboriú FM. Chega você com a gente, chega chegando. Se você não anotou o telefone ainda, sabe não? Tá aí, ó. 992-675-90,1. Bora mandar alô para os nossos ouvintes que já estão por aqui desde cedinho. A Josi, o Gerson, a Edilza, também o Márcio, tá ouvindo a gente em Camboriú, a Luziane, a Salete tá aí na Vega, o Vado, o Everaldo Coelho tá em Balneário Perequê, Itapema, também, quem mais? O Mauri tá aí, Tararé, São Paulo, bom dia, Mauri. Ai, muito obrigada aí pela audiência. Bora lá, vamos carimbar então? O ouvinte fiel tá encarimbada na Camboriú FM. Chegando uma música complicada pra quem tá apaixonado aí, não toma nenhuma atitude, olha só, pode chegar um convite de casamento aí, inesperado, hein? Vá, vá, chegando aqui no Bom Dia Legal.

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1: Hora da previsão dos três primeiros signos do horóscopo da Camboriú para você que é de Áries, Touro e Gêmeos. Arianos nascidos em 21 de março a 20 de abril, compras para casa, investimentos em mais conforto e reencontros carinhosos darão intensidade ao dia. Um gesto generoso de alguém da família ou acerto primordial, aí também patrimonial, balançarão seu coração hoje. Aproveite para receber gente querida, finalizar uma transação imobiliária ou planejar uma reunião especial. Encontre o seu lugar e crie novas memórias, Ariano. Para você que é de Touro, nascido em 21 de abril a 20 de maio, dia delicioso para trocar ideias e conversar com irmãos, com pessoas próximas, mensagens importantes, ideias de negócio e propostas rápidas fluirão bem. Valerá destravar um acordo parado ou aprovar um projeto. A partir desta noite, o sol trará boas notícias na área financeira. Desenhe um plano B para garantir uma renda extra. Ternura e amor para Touro. Você que é de Gêmeos, nascido em 21 de maio a 20 de junho. Notícia boa pro sobre dinheiro. Dica certeira de negócio, o pagamento que estava parado, vão animar o clima nesta manhã. Pessoas generosas poderão aparecer com um convite valioso. Nesta noite, o sol entrará em seu signo e inaugurará um novo ciclo. Aproveite para recriar a imagem, mudar de estilo, redefinir prioridades e iniciar um projeto pessoal. Daqui a pouquinho, traremos as previsões para Câncer, Leão e Virgem no horóscopo da Camboriú.

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Zezé de Camargo e Luciano passando por aqui com Pior é te perder. Também Roy Orbison, Opera Woman, tema do filme Uma Linda Mulher. Essa quem não conhece, hein? Quem não assistiu esse filme maravilhoso? Também a primeira do bloco musical, Vavá, com convite de casamento.

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6: O cara foi confessar com o padre, né? E falou, padre, me fala uma coisa, na Semana Santa é pecado comer carne assim? O padre falou, meu filho, já foi pecado, agora hoje em dia comer carne na Semana Santa? Ah, vai ser um milagre, hein?

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Kevin James com Always no Bom Dia Legal.

0: Camboriú, 45 anos te fazendo companhia, passando por aqui, Shima Roots com Meu Erro e também Gabriel James com Always. Música boa, já volta.
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0: Você aproveitar, mandar um alusão aí pra cobertura regional da Camboriú FM, um alô aí pra Navegantes, pra Penha, Balneário Pizarras, tudo certo por aí, Barra Velha, Idiota, Gaspar também tá ligado com a gente, Blumenau, Camboriú FM, ouça sem moderação, Al Jarro com Morning, chegando aqui pra animar nossa manhã de quarta-feira.

hora da previsão do tempo aqui na Camboriú FM para você que é de Balneário Camboriú e região. Olha, sol com muitas nuvens durante o dia, períodos de céu nublado e noite com muitas nuvens nesta quarta-feira. A mínima em Balneário Camboriú foi de 14, máxima será de 21. Nesse momento estamos com 17 graus em Balneário Camboriú, sol brilhando, algumas nuvens no céu e a sensação térmica nos 18 graus.

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Passando por aqui, quem é? Você reconheceu? Maiara e Maraísa, claro, com Nariz Atel pra sempre. Também a primeira do bloco musical, Jarro, com Morning. E tá chegando a hora da filezona do dia. A música filé do dia aqui da Camboriú FM, aquela escolhida a dedo pra você, que toca 5 vezes, porque é especial. Em seguidinha aí tem a música filé do dia.

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Filezão, da música Filé do Dia da Campo do FM, aquela música especial, e chega hoje com uma super especial, inclusive tema de filme. É a música aí com Lady Gaga, uma balada romântica que celebra o amor, a memória, foi composta inclusive pela própria Lady Gaga, claro, com algumas parcerias.

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Vimos aí Duran Duran, The Ordinary World, sucessão, um remix dessa música, hein? Também ouvimos Biquíni Cavadão passando por aqui com o Mundo na Lua, num longa mix aí pra você curtir o biquíni. E também Lady Gaga, a primeira música filé do dia de hoje com Always Remembers This Way. Música é filé do dia que volta daqui um pouquinho às 11, também às 2, às 5 e às 8 da noite. Fica filézão, escolhida pra

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novos para o WhatsApp da Camboriú FM. Vem você também junto com a gente, você ouvinte fiel, para levar aquela carimbada, olha só. Essa pode ser pra você. É claro, é só mandar seu recadinho pelo 47992-675901. Mandar uma alusão aí pro Erivan, tá em Blumenau, ligado com a gente sempre. Ligado, diz o Erivan, deixa eu dar uma olhadinha aqui nas mensagens. Olha só, 90.1, okzinho, top demais, carimbada, muita coisa aí. Bom dia musical, é isso aí. Bom dia, sempre ligado, Erivan, muito obrigado. Neuzi do bairro Paraíso, também Blumenau, olha só, dois em seguida aqui. Bom dia pra você, Blumenau, tá ligado com a gente. Também o Zenir tá na barra, bom dia Zenir, muito obrigada pelo feedback. Almir Porteiro tá aqui, olha só, Almir tomando aquele leitinho gelado, hein? Diz o Kleber Massanet. Olha a cervejinha deliciosa essa, hein? Ô Almir, não manda esse negócio aí pra gente não, hein? Olha só que sede que deu agora. Mandar um alusão também pro Gabriel Miller, tá ligado com a gente em Camboriú. Vamos carimbar? Vamos. É, nessa hora da manhã, esse leitinho gelado aí do Kleber Massaneiro, vai bem, vai bem qualquer horário, né? Verdade. Vamos carimbar então? Vamos carimbar o vídeo real? Bem carimbado. E tá chegando o Calvin Harris com Sam Smith, com Promises.

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1: Vamos para a previsão de mais três signos do horóscopo da Camboriú. Previsões agora para você que é de Câncer, Leão e Virgem. Canceriano, nascido em 21 de junho a 22 de julho. Gestos generosos, autoestima, atenção carinhosa de pessoas queridas vão marcar este dia. Oportunidades chegarão de vários dos lados, como um convite especial, um presente, uma boa notícia de longe ou uma nova amizade. A partir desta noite, finalize um longo ciclo. Valerá fazer um balanço dos últimos tempos e se fortalecer emocionalmente. Carisma em alta para Câncer. Você que é de Leão, nascido em 23 de julho a 22 de agosto, aproveite o dia para acolher uma amizade querida, aceitar um convite social que vinha sendo adiado ou fechar um antigo capítulo em paz. Sonhos com uma viagem despertarão a imaginação. A partir desta noite, amplie conexões com pessoas de fora e alargue os horizontes. Uma indicação inesperada poderá abrir portas na carreira. Durma mais, descanse, Leão. Para você que é de Virgem, nascido em 23 de agosto a 22 de setembro, convite para um evento profissional relevante ou uma proposta vinda de longe poderão mudar o jogo hoje. Aceite participar de uma apresentação pública ou de um encontro com gente influente. A partir desta noite, caminhos para o futuro e de evolução da carreira ficarão iluminados. Fique de olho numa promoção. Sucesso pela frente. Daqui a pouquinho, previsões para você que é de Libra, Escorpião e Sagitário. Não sai daí.

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Amor além da vida. César e Paulinho. Sertanejo de raiz passando no Bom Dia Legal. Também Kid Abelha, Paulinha Toller com Nada a Ser. E Calvin Harris com Sam Smith.

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vamos falar de Copa do Mundo, porque há menos de um mês começa a Copa do Mundo 2026. Vamos falar do Neymar Júnior, que apresentou já um edema na panturrilha da perna direita e ligou, acendeu aquele alerta na seleção brasileira para a Copa do Mundo da FIFA, né? Já, hein? Já Neymar, a lesão, apesar de não ser grave, teria um grau moderado e precisaria de um prazo razoável para recuperação, para a volta do atacante aos treinos e aos jogos, o que já está deixando aí o Ancelotti preocupado. Ei, Neymar Júnior. Para animar um pouquinho mais aqui, bom dia legal depois dessa, B5 Tuscan Private Dahoo.

0: 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Ouvimos aí Ron Van Camino, Runaway, Samuel Rosa com Segue o Jogo. E a primeira do bloco musical de B5 for Cheers com Private de Dahu.
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0: WhatsApp da Camboriú FM, vem você junto com a gente. É, anote o telefone aí, salve no celular, manda um recado. Bora ouvir os nossos ouvintes, olha só quem tá passando por aqui. Bom dia, querida.
1: Bom dia, Giane, querida. Olha que lindo esse sol, Giane, que maravilhoso.
0: Que maravilha.
1: É a Mariuse aqui de Pissarras.
0: Mariuse.
1: Continua assim.

que sarras ouvindo a gente. Também quem mandou tá um recadinho foi o Valdeci, tá ouvindo a gente em Araranguá. Olha só a Salete também, obrigada pelo feedback, pelo carinho, viu? O Salete tá aí na Vega ouvindo a gente. O Everton tá navegante também, não é o Everton, o jogador, o goleiro do Grêmio, mas é o Everton de navegantes, nosso ouvinte. Abraço pra você também, querido. Aí também quem mais? A Marisa Martins, do bairro São Francisco de Assis e Camboriú, ligado com a gente. Roberto Laurindo também tá em Tijuca. Bora daqui um pouquinho mais, gente. Vamos carimbar o vinte fiel? Tem carimbada. Uhul! E tem Luiz Califa com Charlie Puth chegando na programação do Bom Dia Legal com See You Again. Uma lentinha pra dançarmos juntinhos, coladinhos.

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3: Tiago Balt, prefeito de Balneário Piçarras, foi preso nesta terça-feira, dia 19 de maio, em meio às investigações da Operação Regalo, que investiga corrupção e fraude à licitação em obras de revitalização e urbanização da orla da cidade do litoral norte de Santa Catarina. A prisão aconteceu durante viagem do prefeito a Brasília. Balt tem 45 anos e está no segundo mandato consecutivo à frente à prefeitura da cidade, de 30 mil habitantes e um dos principais destinos turísticos da região. O chefe do executivo é o 30º prefeito a ser preso no estado desde agosto de 2020. Foi justamente uma obra para melhorias de um ponto turístico da cidade que virou estopim das investigações conduzidas pelo Grupo de Atuação Especial de Combate às Organizações Criminosas GAECO, coordenado pelo Ministério Público Estadual, o MPSC. A operação, que prendeu outras 5 pessoas e cumpriu 37 mandados de busca e apreensão, investiga contratos de obras na Orla Norte, onde a atuação de um coluio entre agentes públicos e empresários estabeleceu pagamento de propina de 3% sobre contratos públicos vinculados. A prefeitura informou que colabora totalmente com a investigação, mas ainda não comentou especificamente sobre a prisão do prefeito Tiago Balt. Da redação da Camboriú FM, Jeane Munaretti.
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Bambuí FM, aqui só tocam os melhores, Zíngaro, isso só pode ter festa. Também Roberto Carlos, o Rei em Detalhes, com Sofia Charlotte, é, exatamente, com a Sofia Charlotte, a atriz global que acabou de terminar, é ótima, né, gente? Acabou de estrelar a novela da Globo ali, que terminou, né? Olha só, Roberto Carlos, então, no Rei em Detalhes, Roberto Carlos volta amanhã, daqui um pouquinho na programação também da Camboriú FM, Mecha Miller e Sasha Lopes passando aqui, a primeira do bloco musical com Mahala.

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gente que no Bom Dia Legal. Vamos juntos até o meio-dia, Gênio Munarete, na comunicação. Aqui você canta, aqui você dança, se diverte. Aqui só tem música boa. E falando em musical, chegando uma pra recordarmos aí pra quem é fã de Beatles. Essa aí é de arrasar. We Can Work It.

situação melhor que essa é você mostrar a si mesmo que você é um vencedor. Você inspira vencedores tipo nós há 20 anos atrás. Muito louco, né? Olha que cenário lindo.

0: você também é um vencedor, Gabriel Baiano. Obrigado pela parceria. Te amo. Força.
1: Que honra.
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3: É hora da previsão, é sim, é hora agora para Libra, também Escorpião está agitado, previsão do horóscopo da Camboriú para você. Libra. Libriano nascido em 23 de setembro a 22 de outubro. Curso de idioma, contato com pessoa de longe ou plano de mudança de cidade ganharão um impulso forte hoje para você. Formalize uma inscrição, planeje detalhes de uma viagem ou avance em um processo jurídico que ficou parado. Uma fase de expansão começará nesta noite. Enriqueça a bagagem cultural, crie a imagem profissional e respire novos ares, Libra.
4: Escorpião.
3: Você nascido em Escorpião em 23 de outubro a 21 de novembro. Mentoria, pesquisa ou viagem a trabalho poderão render frutos inesperados hoje. Valerá também avançar uma ação na justiça, acerto da documentação, retomar estudos ou trocar ideias com uma pessoa de cultura diferente. Será um bom momento também para reorganizar planos financeiros com sócios, alguém da família ou com o par. Poder em alta para Escorpião. Para você que nasceu em Sagitário, 22 de novembro a 21 de dezembro. Namoro, casamento, sociedade e clientes estarão em foco a partir de hoje. E a partir desta noite que trará posicionamentos claros e também um bom andamento de projetos e negociações. Fale com o que pensa, fale o que pensa. Feche combinações que estavam soltas. Decisões da vida íntima e familiar poderão amadurecer. Encare diferenças com empatia e resgate uma relação do passado. É a dica dos astros para Sagitário nesta quarta-feira. Daqui um pouquinho, previsões então para Capricórnio, Aquário e Peixes aqui no horóscopo da

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12: O cidadão chegou na igreja e falou pro pastor, né? Ô pastor, eu precisava arrumar uma namorada firme pra eu casar mesmo, né? O pastor falou, vamos lá meu filho, vamos fazer uma oração. Aí o pastor começou, meu senhor, conceda a vitória pro meu irmão. Ele falou, não, pastor, a vitória eu conheço ela, minha vizinha, ela é muito feia.
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0: Cambuí FM, a rádio que a gente ama, a rádio mais eclética do país. Passando por aqui, Eliana, o mestre com carinho e também Lick Lick, a primeira do bloco com Calme.
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0: Camboriú FM, 10h47. 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

Você junto com a gente pelo 479-9267-5901. Muita gente passando por aqui. Mandar um alusão aí para os pescadores da Praia Central. Alô, Pancho, beijo para você. Preta Monte também passando aqui, mandando um alô. Alô, Preta Monte. Também quem mais? A Júlia no Rio Pequeno ouvindo a gente. Obrigada pela companhia. Júlia também. Deixa eu ver aqui quem mais. Nedirlei de Oliveira. Bom dia, Nedirlei. Tudo bem com você? Que coisa boa, hein? Muito obrigada pela audiência também. Olha, o chileno também passando, dando bom dia. Tem mais o Marcelo, tá ouvindo a gente, Navegantes. Beijo pra você, vamos lá então. O Clodoaldo tá ouvindo a gente, o Flori. Alô, Flori, meu ouvinte já desde o Rio Grande do Sul, né? Muitos anos que a gente já se conhece, né, Flori? Em Camboriú ouvindo a gente também, muito obrigada pela audiência. Vamos carimbar então os nossos ouvintes fiéis da Camboriú FM. Air Supply, recordando esse sucesso do finalzinho dos anos 80 com Lonely is the Night.

vamos para a previsão do tempo para Balneário Camboriú nesta quarta-feira. Sol com muitas nuvens durante o dia. Períodos de céu nublado, noite com muitas nuvens. É o que diz a previsão para hoje. A mínima foi de 14, máxima será de 21 em Balneário Camboriú neste momento. Será um pouquinho sol, um pouquinho tímido. É algumas nuvens no céu e a temperatura nos 20 graus.

Camboriú FM, 45 anos, te fazendo companhia. Rádio Camboriú. É, daqui um pouquinho já estaremos com 46 anos, dia 20 de julho. É isso aí, aniversário junto com a nossa maravilhosa Balneário Camboriú. Air Supply, a gente ouviu a primeira do bloco musical Lonely is the Night, para recordarmos uma viagem ao túnel de um tempo. E é claro, a viagem seguiu com Legião Urbana, com Meninos e Meninas. E a música boa já volta, é, em seguidinha tem a música Filé do Dia, Filézão.

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0: 42 casais residentes no município, em alusão ao 62º aniversário de Balneário Camboriú, celebrado em 20 de julho, data marcada para o casamento coletivo. A inscrição está condicionada à apresentação dos documentos necessários, de segunda a sexta-feira, das 13 às 19 horas, na sede da Secretaria de Assistência Social, Mulher e Família, localizado na Rua 3100, número 876, no centro. Caso o número de inscritos ultrapasse as vagas disponíveis, critérios de desempate, como menor renda, mais filhos e maior tempo de convivência, serão aplicados. No ato da inscrição é necessário apresentar os seguintes documentos originais: carteira de identidade, RG e CPF, certidão de nascimento atualizada, emitida há no máximo 30 dias, ou certidão de casamento com averbação, emitida há no máximo 30 dias, certidão de nascimento dos filhos, se houver, comprovante de renda, ou seja, a Oleirite, ou no caso autônomos, a declaração. Comprovante de residência original de conta recente de luz, telefone, água ou internet. Quem vive em imóvel alugado deve apresentar cópia do contrato. Mais informações na Secretaria de Assistência Social, Mulher e Família, pelo telefone 47-3344-2559. Da redação da Camboriú FM, Jeane Munarete.
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hora da música, filé do dia. Nessa quarta-feira tá chegando com filezão de Lady Gaga. Essa música, ela celebra o amor, a memória, uma balada bem romântica. E ela foi composta, inclusive, pela própria Lady Gaga, claro, com parcerias ali. A canção foi lançada

2018, como parte da trilha sonora oficial do filme Nasce Uma Estrela. Lady Gaga na música filé do dia de hoje, Always Remember This Way. 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

Money turns everything. Money, dinheiro, dinheiro rolando pra lá, dinheiro rolando pra cá. Money, money não é tudo, né? Quanto a Cyndi Lauper que canta nessa música aí, ela fala na verdade que dinheiro não é tudo, não. Que dinheiro não manda na vida da gente, não manda no coração. É, então. Nenhum de nós também passado por aqui, claro. Camila, Camila, esse é um dos grandes sucessos da banda gaúcha, né? Nenhum de nós, de Porto Alegre, também com Lady Gaga passando por aqui na primeira do bloco musical Música Filé do Dia de hoje com Always Remembers This Way. É, tema de filme, Música Filé do Dia, e volta daqui um pouquinho às 2 horas com Kleber Massaneiro, também no finalzinho do Tarde Bacana às 5 e às 8 da noite. É.

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dia legal até o meio-dia com muita música, informação, sua participação pelo WhatsApp, manda já pelo 47992-675901. Tô te esperando por aqui. Ai, o que tá chegando por aqui, você vai gostar de ouvir. Essa música, gente, ela foi um fracasso de lançamento, mas depois despontou. Olha só, a canção, ela foi lançada no álbum Heart Shape of the World, 1989, mas passou despercebida, ninguém nem deu bola pra essa música. Mas o renomado diretor David Lynch ouviu a faixa, ouviu a música e escolheu ela pra trilha sonora do seu filme Coração Selvagem, 1990. E claro, a música aí estourou. E você vai ver qual que é a música. Eu tenho certeza que você vai gostar de ouvir. Recordamos aí Chris Isaak com Wicked Game.

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1: E a hora dos três últimos signos do horóscopo da Camboriú. Previsões agora para você que é de Capricórnio, Aquário e Peixes. Capricorniano, nascido em 22 de dezembro a 20 de janeiro. Reunião decisiva, um acerto importante com parceiro de negócios poderá dar bom retorno hoje. Firme uma aliança profissional ou discuta um contrato a partir dessa noite. O sol fortalecerá sua posição no trabalho, além de aumentar a sua vitalidade e a organização. Valerá também marcar uma consulta médica ou um check-up e cuidar melhor da sua saúde, Capricórnio. Para você que é de Aquário, nascido em 21 de janeiro a 19 de fevereiro, resolva uma pendência antiga, torne a rotina mais agradável ou aceite o apoio de um colega experiente numa demanda complicada. Nova ferramenta poderá facilitar o que ficou emperrado, então inspiração e brilhantismo vão marcar a sua presença nas atividades de trabalho. A partir desta noite, aumente o protagonismo, poder pessoal e fertilidade em alta para os aquarianos. Para você que é de Peixes, nascido em 20 de fevereiro a 20 de março, mergulhe em uma paixão ou se permita algo prazeroso sem culpa. O dia será animado, divertido, inspirador. Crie um clima romântico e curta as coisas boas da vida na melhor companhia. Um projeto autoral ganhará forma e viabilidade a partir dessa noite. O sol iluminará as relações familiares e o passado. Reúna a família e resolva assuntos financeiros, pisciniano. Horóscopo da Camboriú volta amanhã a partir das 8 da manhã aqui no Bom Dia Legal.

0: Amorim FM, a rádio que a gente ama, Rick Renner, passando por aqui com Fim de Semana. Chris Isaac, Wicked Game, que sucessão essa música, hein? Pra ter passado despercebido com a primeira faixa aí do Chris Isaac e depois ser lançado aí no filme e depois despontar, né? Mas é um musical, né? Não? Então, e sucessão também por aqui.
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0: Camboriú FM, 11:34.
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0: Vamos para o WhatsApp da Camboriú FM pelo 47992675901. Dá uma alusão pra Jessinha, tá Camboriú ouvindo a gente. Bom dia, Jessinha, muito obrigada pelo feedback. Vamos mandar coraçãozinho também aí pra Jessinha. Quem mais tá por aqui? Deixa eu ver, o Elias tá na meia praia ouvindo a gente. Bom dia, tá em Navegantes. Legal, Elias, muito obrigada pela companhia. Morena da Barra também ligado com a gente. Morena, tudo certo com você? O Aloir também tá ligado no bairro Rio Pequeno. Olha só a galera do Rio Pequeno ouvindo a Camboriú FM. Paulo Salovski também tá no bairro Gravatá. Quem mais passando por aqui? O Guto. Alô, Guto, bom dia, tudo bem com você?
1: Bom dia, Giane. Estamos aqui, eu e a Vanessa ligadinho na sua programação. Jane, queria mandar um abraço pro Pancho, que tá lá no rancho da Selma.
0: Ô, Pancho,
1: sei que à tarde eu tô indo lá, correr atrás das tainhas.
0: Obrigada, Guto, pela companhia, você e a Vanessa aí, tá bom? Também o Pancho e todos os pescadores aí na Praia Central. Bora, vamos carimbar então os nossos ouvintes fiéis da Camboriú FM. Bom dia legal pra você, Alex Christensen, com a Orquestra de Berlim.

Rio FM, a rádio que mais toca música, Daniel e Almir Sater, juntos tocando em frente. Também ouvimos Alex Christensen e Orquestra de Berlim, Carlota com What is Love.

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Bom dia, legal. Tá chegando ao seu final. Faltam 11 para o meio-dia. Estamos indo embora, mas voltamos amanhã, a partir das 8 da manhã, tá certo? Combinado, então? Vou dar uma alusão aí pro pessoal que tá mandando o feedback aqui pelo nosso WhatsApp, o Marcos de Navegantes. Obrigada, Marcos. Também o Ednei de Navegantes, também a galera de Navegantes e a Célia de Navegantes também. Muito obrigada aí pelo carinho, muito obrigada pela audiência de todos. Voltamos amanhã, então é claro, beijo aí, galera. E a gente fecha com DJ Tiesto e Carol G com Don't Be Shy. Beijo grande, tchau, tchau.

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7: A Prefeitura de Balneário Camboriú reativou o Conselho Municipal de Transparência e

0: oportunidade. Instituído pela lei de número 4.136/2018, o Conselho Municipal de Transparência e Controle Social é um órgão colegiado de caráter consultivo, propositivo, deliberativo e fiscalizador das políticas públicas de transparência e controle social no município. Propor diretrizes e sugerir ao poder público a implementação de políticas públicas de transparência, de fomento ao controle social e de combate à corrupção no município de Balneário Camboriú estão entre as competências do órgão. Da redação da Camboriú FM, Jeane Munaretti.
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0: 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Meio-dia 17.
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7: O cidadão chegou em casa totalmente embriagado, tarde da noite. Ô, amor, abre a porta aqui. A mulher brava lá dentro não queria abrir a porta, né? Ô, meu bem, abre a porta aqui. E ela fazendo de conta que não estava ouvindo, né? Aí ele apelou, falou: ô, amor, abre a porta aqui, ó. Eu trouxe uma rosa pra mulher mais bonita do mundo. Aí ela ficou assim, toda, né? Meio sem jeito, foi lá, falou: vou abrir a porta. Abriu a porta e ele lá, tudo bebaço. Ela falou: ué, cadê a rosa que você falou? Ele falou: e cadê a mulher mais bonita do mundo, ué?

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4: O Sistema Municipal de Emprego, CIMI, de Balneário Camboriú, conta com 202 vagas de trabalho abertas nesta terça-feira. Do total, 147 oportunidades estão abertas para ambos os gêneros. 34 são exclusivas para homens e 21 para mulheres. O município oferta ainda 35 vagas voltadas à inclusão de pessoas com deficiência, PCD, e 10 oportunidades de estágio e jovem aprendiz em áreas como administração, ciências contábeis, marketing, pedagogia, educação física e ensino médio. As vagas podem ser conferidas no aplicativo BC Digital, disponível para iOS e Android. A maioria das ofertas está concentrada em Balneário Camboriú. O restante está distribuído nas cidades vizinhas de Camboriú e Itajaí, além de outras 54 vagas com localidade a definir conforme a disponibilidade ou necessidade do empregador. Entre as funções com maior número de vagas estão servente, auxiliar de obras, auxiliar de cozinha, atendente de festa food, técnico de instalação de TV, técnico em telecomunicações, motorista de ônibus e auxiliar de produção. Os salários variam de acordo com a função e a maior parte das ofertas inclui benefícios, como vale alimentação, vale transporte ou planos de saúde. Os interessados devem comparecer no endereço do CIMI, com a documentação necessária. O CIMI fica localizado na rua 1822, número 1510, no centro. O horário de atendimento é das 12 às 17h30. Da redação da Camboriú FM, Jeane Munaretti.
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prazer enorme. Porque nós estamos aqui na sua Rádio Camboriú em 90.1. Espero que você esteja tudo muito bem com todo mundo por aí, né? Você, eu, ele, aquele lá, todo mundo junto. Com uma programação muito bacana, 100% digital. Essa é a sua Camboriú. Cante com a Camboriú, divirta-se com a Camboriú. Estamos abrindo a tarde bacana dessa sua quarta-feira. Quarta-feira é dia de happy hour. Quarta-feira tem. Será que hoje tem o leitinho gelado? Não sei de nada. Só estou pensando, esse aqui nem é meu. Começando nossa tarde bacana, muito prazer, eu sou o Kleber Massaneiro e já quero ter você aqui junto comigo, pertinho do rádio, pra ouvir, pra curtir, pra cantar, se divertir, pra ganhar aquele carimbão, sabe o carimbo, né? Esse aqui, ó, carimbão que só ouvinte fiel da Rádio Camboriú ganha também. Se você quiser ganhar um carimbão, essa é a hora de você começar a deixar aqui o seu nome, o seu bairro, mandar no meu WhatsApp.

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Opa, tocou o sino, é porque tem ouvinte novo chegando. Chegando e curtindo, já no comecinho da tarde, bacana, que maravilha. Foi João Mineiro.

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aqui da nossa região de Balneário Camboriú, Vale do Itajaí. 47992-675-91. O galinho cantou é porque é verdade. E pra você ganhar um carimbão, já vai.

Evidências, boa! Teve a Turma do Pagode do Lancinho. Lancinho com a Turma do Pagode, um clássico aí da Turma do Pagode. E também teve Chicago com If You Leave Me Now, lá no comecinho do bloco. Teve de tudo, né?

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1: Camboriú FM, 1:29.
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você, de onde é que você ouve a Rádio Camboriú? Sempre quero saber de onde é que você está nos ouvindo, se você está trabalhando, se você está na sua casa, se você está onde? Tá, de repente, no carro, viajando, passeando, conhecendo a Rádio Camboriú. Hoje, cada vez que a gente toca aquele sininho, esse sininho, cada vez que toca é porque tem um ouvinte novo chegando. Às vezes o sino tem um somzinho mais forte, às vezes mais fraquinho, tudo depende da posição do microfone aqui, né? Aí, o sininho tocando porque tem um ouvinte novo chegando. E daqui a pouco eu mando alô, sim, vou mandar. Então a gente dá aquela subidinha no volume pra curtir uma banda que fazia muito sucesso nos anos 90, final dos anos 90 pra 2000. Tô falando de B.O.B. Você lembra do B.O.B.? Nothing on You, que você ouve agora aqui na nossa programação. É deixar curtir B.O.B. Nothing on You.

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Maurício Manieri, me devendo um beijo, hein, cabrinha? Tá me devendo um beijo aqui, cabrinha. Pode ser na mão, não tem problema não. O anel, não uso anel, senão podia beijar meu anel, ele dá uma de bispo aqui, né? É, o bispo a gente beija no anel do bispo, né? Você já viu disso aí, galinho? Você vê um bispo, você cumprimenta o bispo e beija o anel dele, né? E aí o bispo tem que ir lá limpar o anel, cada beijo, senão vai ficar as babinhas e todo mundo ali, né? Maurício Manieri me devendo um beijo e P.O.B.

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mandar um beijo aqui pra Rosidete Fernandes, tá ligadinha com a gente aqui. Kleber, oferece uma música aí pra Darcy Osório, vizinhos da rádio no bairro dos Municípios, estamos sempre ligados. Então um beijo aqui pra Rosidete Fernandes, pro Darcy Osório, que estão aqui ligadinhos na nossa programação da Rádio Camboriú, né, Galo? E pra eles aquele carimbão, vizinhos, então vem tomar um cafezinho quando puder aí, ó. Quero mandar um abraço aqui pra Luciana, que está em Porto Belo curtindo também, a Ana Maria aqui de Balneário Camboriú,

você se divertir junto comigo. Nós vamos agora com Johnny Rivers. Essa é clássica, hein? É clássica. Johnny Rivers com a clássica Do You Wanna Dance. Essa música é muito bonita, gente. Sobe o som e deixa tocar. Johnny Rivers, essa é a Camboriú.

Rádio Camboriú, dando um show de audiência. Rio Negro e Solimões, tô nem aí, diz aqui Rio Negro e Solimões, minha cabra. Teve também o Johnny Rivers, Do You Wanna Dance, linda, lá no comecinho do bloco. E logo após o intervalo, eu já quero voltar e trazer pra

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2: A Advocacia Geral da União defendeu nesta segunda-feira, dia 18 de maio, suspender e declarar a lei da dosimetria inconstitucional. A manifestação encaminhada ao Supremo Tribunal Federal, o STF, foi assinada em nome do presidente Luiz Inácio Lula da Silva. A lei da dosimetria foi promulgada pelo presidente do Senado, Davi Alcolumbre, em 8 de maio, após o Congresso derrubar o veto presidencial ao texto. A norma permite a redução de penas de condenados pelos ataques de 8 de janeiro de 2023, incluindo a pena do ex-presidente Jair Bolsonaro, condenado a 27 anos e 3 meses de prisão no julgamento da trama golpista. Poucos dias depois da promulgação, o ministro Alexandre de Moraes decidiu suspender a eficácia da lei em caráter liminar, ao considerar haver indícios de inconstitucionalidade e risco de interferência em investigações e julgamentos em curso. O tema ainda não foi analisado pelo plenário do STF e deve ser julgado em definitivo pela corte, que dará a palavra final sobre a validade da lei. A previsão é que isso ocorra até o final do mês. Da redação da Camboriú FM, Jeane Munaretti.
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0: Nada, já vou direto pro filezão de hoje. Filezão do dia, uma das maiores cantoras da atualidade. Estou falando de Lady Gaga, que fez aquele showzão no Rio de Janeiro, né? Então vamos com Lady Gaga, Always Remember Us This Way. Música mais tranquilinha hoje aqui no filezão do dia, mas é com ela, a belíssima, né? Talentosíssima em todas as áreas, digamos assim. Lady Gaga na música filé do dia.
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Olha que beleza essa aqui lá dos anos 90 também, o Feel the Heat of the Night. Isso é Master Boy, gente. Isso foi muito sucesso. Fazia sucesso nas pistas também. Tivemos Pandora com Abra os Olhos para Sonhar, versão remix também. E no comecinho do bloco, Filezão do Dia, música da Lady Gaga. Ela mesmo, cabrinha, Lady Gaga. Always Remember Us This Way. Só musicão, hein? E tem muito mais daqui a pouco com o nosso WhatsApp da Camboriú.

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0: Abraço para as nossas amigas de navegantes, Luziane e a Evelyn. Então sempre com a gente. Caribão aí, Evelyn. E para Luziane também um caribão aqui. Um para cada uma agora, né? A Evelyn já tá grande já, né? Quando ela era pequenininha, alguns anos atrás, era nossa locutora mirim, né, Evelyn? Quero mandar um abraço pro Tarcísio de Itajaí, pro Robson, que está em Luiz Alves curtindo hoje. Tá passeando em Luiz Alves, Robson? Não, tá trabalhando, né? Ele trabalha, Luiz Alves, ele e Amanda. Um abraço pro Marcão de Navegantes, pra Samanta de Balneário Camboriú, pra Clarice, que tá nos ouvindo em Balneário Camboriú também. Quero mandar um abração aqui, ó, pra Terezinha de Navegantes, pro Marcos e pro Vinícius, que estão nas entregas curtindo também. E um alô aqui pro Magson de Barra Velha, pessoal de Barra Velha aí, carimbão, sempre curtindo a nossa programação. Nós vamos trazer agora pra você curtir comigo aqui, Tila com Water, música que foi lançada em muito sucesso no ano de 2024, mas faz muito bem a gente tocar na programação, vai muito bem, obrigado. Tila com Water.
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Rádio Camboriú, emoção no seu rádio com eles, Guilherme Santiago, Azul ao vivo. Teve Lulu Santos com o último romântico, um clássico do nosso querido Lulu Santos. E a gente teve ainda no comecinho do bloco Tila com Hora. Opa, tocou o sininho aí. Cada vez que toca o sino é ouvinte novo chegando. É gente circulando pela região, sintonizando na Camboriú, descobrindo a Camboriú e dizendo como essa rádio é bacana, né? Por isso que a gente segue aqui, é Tarde Bacana. E o que será que vem por aí? Um grande clássico

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11: Dois boys querendo tirar onda com um caipira que tava sentado na beira da estrada, né? Chegaram lá, escuta, se a gente seguir reto nessa estrada aqui, a gente vai dar onde? O caipira falou assim, ah, rapaz, não sei não, hein? Vocês vai dar onde vocês quiserem, não tem nada com a vida de vocês não.
2: E lá vamos nós na sua rádio Camboriú FM. O que será que vem agora?

mesmo, gente. Quem não lembra de um dos maiores cantores de todos os tempos do rock internacional? Estou falando de Freddie Mercury. E é ele. Ele vem com sua banda, o Queen. Uma das músicas mais legais do Queen. Essa é aquela que todo mundo bate o pé e a mão, né? Trum, trum, plá. Trum, trum, plá. Você lembra? We Will Rock You. É essa que a gente ouve agora na Camboriú. Queen com We Will Rock You. Trum, trum, plá. Pode começar a bater palma e os pezinhos, porque você vai acompanhar com a gente. Seja em casa, trabalhando, no carro também. Acompanhe, porque Queen é aqui na Camboriú.

Balneário Camboriú, só música boa e o tempo todo, Bruno Marrone por um gole a mais, ao vivo, Djavan, eu te devoro, música linda do Djavan, né, Galinho? Também adoro essa música do Djavan, Galinho, sensacional, e o Queen, trum, trum, pá, tava cantando junto, We Will Rock You, opa, essa é daquelas, né, que a gente curte o tempo todo, não sabe a letra, mas a gente fica balbuciando, cantando junto, já vou pro intervalo, gente, já também.

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47992675091. Carimbão! Carimbão aqui, ó, pra nossa querida Pati Clabundi, que tá sempre ouvindo, né, Pati? Carimbão pra você aí, ó. Carimbão aqui pro Paulo Lima, de Itapema, do bairro Ilhota, ouvinte que tá aí, sempre ligadão, mandou mensagem no meu Instagram esses dias, né, Paulo? Um abraço pra você, do bairro Ilhota, Itapema. Um beijo aqui pra Áurea Rodrigues Silvério, do Monte Alegre, de Camboriú, pra nossa querida Marina, que tá em Tijucas. Um abraço aqui pro Índio Ney Rosa, pro Alemão da Kombi, pra Tereza Benites, pra Marisa Martins, claro, pro Paulo Salovski, um carimbão, Paulo. Sempre lembro de você, Paulo Salovski. Cada dia que eu pego minha bicicleta pra dar uma volta, eu lembro de você.

0: buscam aumentar a segurança dessas modalidades de crédito. Entre as mudanças previstas pelo INSS estão a validação por biometria facial, a ampliação do prazo de pagamento e a redução da margem consignável. Segundo o INSS, a confirmação do empréstimo por biometria facial segue uma lei aprovada no ano passado pelo Congresso Nacional e sancionada no início de 2026 pelo presidente Lula. A lei busca aumentar a segurança de aposentados e pensionistas que contratam empréstimos consignados. Além disso, o uso da biometria havia sido recomendado pelo Tribunal de Contas da União, TCU, para evitar fraudes. Da redação da Camboriú FM, Jeane Munaretti.
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não para de jeito nenhum. Tarde bacana é você junto com a gente o tempo todo aqui na programação. Quando chega nesse horário mais ou menos, até penso em tomar um cafezinho, mas não, porque não tá bem na hora ainda. Só tô pensando, vou botar a aguinha pra ferver, fazer um cafezinho passado no saco daqui a pouco. Não sei o que vocês estão gritando, mas tá valendo. É que nesse momento é o momento de trazer uma música do rei Roberto Carlos, o nosso rei em detalhes, que vai tocar na Rádio Camboriú nesse bloco agora. Não vai ser a primeira música, mas vai ser a segunda música. É que abriu uma música do nosso rei Roberto Carlos, bicho. E é só música boa que esse cara tem, hein? Mas antes, a gente vai relembrar um pouquinho com Cassino, Can't Get Over.

baladas que levam a emoção. St. John com Roses, versão remix. Curtiu de boa? Curtiu aí, cabrinha? Remix, hein? St. John com Roses. Aí teve o nosso rei Roberto Carlos, o rei em detalhes, cantando Eu Te Amo Tanto. Boa música, é mais tranquilinha, né? A excelente voz do rei Roberto.

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Camboriú, de Balneário Camboriú, Santa Catarina. Vamos juntos. E aqui na Tarde Bacana, o tempo voa, o tempo urge, a gente não deixa o tempo parar, cabrinha, porque nós queremos é música boa. A gente vai tocar de tudo por aqui. Tem pop, tem rock, tem sertanejo, tem pagode, tem axé, tem disco music, dance music, a gente toca de tudo. Tem rock também, pop, claro que tem, mas a gente vai começar esse bloco com um pagodinho bacana. Isso aqui é o grupo Ativa e o nome da música, Só Love.

Camboriú, simplesmente não dá pra desligar. Foi Roxette com Milk and Dust and Honey. Roxette, que eu não sei se ainda estão no Brasil, né? Estavam fazendo shows aí até umas semanas atrás, fazendo shows aqui no Brasil com a nova vocalista Roxette, Milk and Dust and Honey, essa última que a gente ouviu. E no comecinho, pagodinho, só love, com o grupo Ativa. E você, aqui na Camboriú.

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música boa que você quer é música que você vai ter, porque aqui na Camboriú a gente preza pela qualidade, qualidade mesmo, gente. É isso que a gente quer que você ouve. Quando você liga na Camboriú, para ter a certeza que um momento ou outro a sua música favorita vai tocar na programação. Pode aplaudir, porque é verdade. Quer ver, por exemplo, pra quem curtia aí os anos 90, 2000, curtia as baladas, as casas noturnas, tardes dançantes e por aí vai, curtia muito David Guetta, e é ele que a gente tá chegando, um grande DJ, David.

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2: Rádio Camboriú, a música que você curte, dando um show de audiência. Essa última foi Yasmin Santos com Marília Mendonça, Para, Pensa e Volta. Parceria bacana, Yasmin Santos com Marília Mendonça, uma parceria sensacional. E David Guetta com Iraldio, completando o bloco pra você relembrar das pistas lá dos anos 90, 2000. Curtia muito, não curtia, David Guetta?

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4: É, gente boa, já tô de volta junto com você depois do intervalo que passou rapidão. Essa aí é a nossa rádio. Simples assim.

Te promete um leitinho gelado. Hoje é quarta-feira, o dia tá ficando cada vez mais frios os dias, né? Noites, principalmente, cada vez mais frias. Estamos no outono, já com um climinha meio que de inverno, né, cabra? Dá pra dar aquela aquecidinha bacana, mais um leitinho gelado. Oh, my God! A Improsit pra você também, a Improsit, um leitinho gelado vai muito bem, não agora, logo mais, depois do expediente, quando estiver em casa, curtindo, de repente, um vinhozinho bacana também, com uma boa pizza, por que não? Tudo isso faz parte, né, gente? Hoje é quarta-feira, meio da semana, dá pra fazer um happy hour, um happy night, quem sabe, por que não, né? Mas lembre-se sempre de ter muita responsabilidade, se for beber, não dirija, né, meu querido galo? Se for beber, não dirija de jeito nenhum. Opa, tocou o sininho, tem ouvinte novo chegando por aí. Opa, já vai mandando pra cá então seu nome, seu bairro, sua cidade, de onde você está vindo pra ouvir a Rádio Camboriú, manda também no meu Instagram, @kleber.macaneiro. Manda bala lá no meu Instagram que eu já boto você aqui na minha lista amarela, a minha lista de abraços, porque agora a gente vai com Cliff Richard, a música And I Love Her.

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Camboriú, você ouve, você gosta? O embaixador passando aqui na Camboriú. A gente fez amor ao vivo com o Gustavo Lima. Teve Cláudio Zoli, manhãs de maio. Se bem que nós estamos na tarde, né? Mas não deixamos de ter também a parte da manhã de maio, né? As nossas manhãs de maio com a Jane Murarete detonando em audiência na nossa Camboriú FM. E lá no comecinho do bloco, Cliff Richard com The Shadows, a música And I Love Her.

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1: Camboriú FM, 5 para as 4.
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5: Um núcleo do tráfico internacional de drogas que atuava nos portos de Santa Catarina foi alvo de uma operação da Polícia Federal nesta terça-feira, dia 19 de maio, que resultou em 18 prisões, 31 cumprimentos de mandados de busca e apreensão, além de pedido de sequestro de bens e bloqueios bancários em até 646 milhões de reais. A deflagração aconteceu simultaneamente em Joinville, São Francisco do Sul, Araquari, Balneário Camboriú, Itajaí, Tijucas, Barra Velha, Garuva, Jaraguá do Sul e Imbituba, além de São José dos Pinhais, no Paraná, e Uberaba, em Minas Gerais. As investigações começaram em 2023, após sucessivos flagrantes em áreas portuárias de Santa Catarina, que permitiram identificar uma estrutura criminosa altamente organizada. Segundo a Polícia Federal, os criminosos usavam mergulhadores profissionais para ocultar cocaína nos cascos dos navios. As drogas também eram escondidas em meio a cargas lícitas, como paletes de madeira e sacos de alimentos. A polícia pediu o sequestro de 36 imóveis, apreensão de dezenas de veículos e bloqueio de contas bancárias de 35 investigados, até o valor total de 646 milhões de reais. Ao longo das apurações, a Polícia Federal apreendeu cerca de 4,6 toneladas de cocaína e apreendeu 7 suspeitos em flagrante. As investigações revelaram que o grupo criminoso usava a logística dos portos de Navegantes, Itapuá e Imbituba para exportar grandes carregamentos de drogas com destino à Europa e à

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Esse horário não tem pra ninguém, né? É a hora do cafezinho, né, Galinho? É a hora do nosso cafezinho delicioso, uma delícia de café. Tá aqui, ó, já tô trazendo aqui na minha... minha caneca, que essa aqui é grande, né, gente? São 7 colherinhas de açúcar, né, ô cabrinha? 7 colherinhas de açúcar pra deixar bem docinho, bem gostoso. Tem gente que toma amargo, tem gente que toma com leite, outros tomam um cappuccino. Eu vou de cafezinho pretinho, claro, com muito açúcar pra adoçar a nossa tarde bacana. Tá quente esse. Tá quente, pelando minha língua aqui, ó. Boa, tá muito gostoso, tá quente, mas tá gostoso demais, o café, café da tarde bacana, essa que é a boa, né? Vamos, enquanto eu vou tomando meu cafezinho com biscoitinho, tem aqui um biscoitinho daquele tipo de Natal, daquele tipo recheadinho de Natal, assim, tem aquela, aquele glacezinho, né? Junto com umas coisinhas coloridas em cima, é esse que eu tenho aqui, em forma de coração. DJ Rubio com Everything I Do, pra você curtir na nossa Camboriú, DJ Rubio.

gostou? Pierre Roscola. Esse cara aí canta muito, hein, ô cabrinha? Não sei nem se eu falei o nome dele certo, mas é o filho do Van. A gente ouviu também Fat Family, que não é filho do Van, mas é o Fat Family que tocou no meio do bloco com a própria música do Fat Family. E abrimos com o DJ Rubio, Everything I Do. Tá de boa, né? Tá de boa, tarde bacana, fluindo, indo vento em popa, tocando de tudo que é tipo de música pra você curtir em qualquer lugar que você estiver.

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Sabe o que a gente comemora hoje? Nem comentei, né? Mas hoje, meus amigos, é o dia das abelhas. Hoje é o dia das abelhas. Você sabia que uma abelha é capaz de produzir no máximo 5 gramas de mel por ano? Uma abelha? Pois é, gente, 5 gramas de mel por ano. Para produzir 1 quilo de mel, então, olha, 5 gramas de mel por ano, cada abelha, 5 graminhas. Para produzir 1 quilo de mel, as abelhas precisam colher o néctar de pelo menos 5 milhões de flores. 1 quilo de mel. Haja flores e haja mel, né? Haja mel. Para produzir 1 grama de cera, as abelhas devem consumir cerca de 6 a 7 gramas de mel. E a abelha rainha é capaz de pôr entre 2.000 e 5.000 ovos por dia. Tá aí a quantidade de mel, né? Um montão de abelha que tem. E a apicultura é a arte de tratar o cultivo das abelhas e da produção de mel e cera, que a gente já sabe. Ó, diariamente, uma abelha passa por cerca de 50 mil flores em busca de néctar e pólen. E existem no mundo aproximadamente 20 mil espécies diferentes de abelhas, divididas em 10 famílias. E uma delas está na minha família, nos maçaneiros aqui, né? Na sua família tem abelha, galinha? Tem abelha na sua família? Não tem? Na sua cabrinha? Não, mas elas estão divididas em 10 famílias. Hoje é o Dia Mundial das Abelhas. Então cuidado na sua abelhinha aí, né? Eu queria ser uma abelha pra pousar na tua flor. Lembra dessa música, galinha? Não, não é essa que vem agora, não. Vou trazer uma versão remix com Ice House, No Promises.

Rádio Camboriú, Zíngaro, Zíngaro, Capricha Gaiteiro, ao vivo. Olha, ouvinte novo chegando. Nossa, agora tocaram o sino no meu ouvido aqui, né? Eia, eia, que agora eu não escuto mais nada. Eu tô surdinho, surdinho aqui agora. Mas a gente tocou o Zíngaro, Capricha Gaiteiro, Gaiteiro caprichou aí, hein? Teve Bianca com Vou Pra Casa Rever Meus Pais. E lá no comecinho, Ice House, No Promises, com versão, remix e tudo. Nossa, tô surdinho aqui, né? Vamos pro intervalo pra voltar e trazer mais Tarde Bacana.

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2: O cara bem mais velho era casado com uma menina bem novinha, bonita, né? Ele voltou mais cedo pra casa, pegou ela com o jardineiro na cama. Ele falou, o que que foi, rapaz? Você é o jardineiro da casa. É pra isso que eu pago você? Ele falou, não, isso aqui não precisa pagar não. Isso aqui eu faço de graça mesmo.

por aqui na Rádio Camboriú. Pra você que tá ligando o seu rádio agora, muito prazer, eu sou o Kleber Massaneiro e você não está chegando tarde não, tá na horinha certa. Na hora certa, é só deixar o som rolar pra curtir junto comigo aquele flash bacana, aquela música que há um tempo a gente não ouve. E é por isso que a Tarde Bacana está aqui pra levar essas músicas até você. Então a gente ouvir agora a Benedetta Careta com Daniele Vitale, a Lambada. Você lembra dessa aí, Galo? Vamos curtir aqui agora.

Gouveia, do Biquíni Cavadão. No comecinho do bloco, a Benedetta Careta com Daniela e Vitale, a Lambada. Aqui na Camboriú, o tempo não para, né, Galo? Não para, não para. Temos mais um bloco ainda de tarde bacana. Sugiro que você fique junto comigo para curtir o próximo bloco.

0: Camboriú FM, 18 para as 5.
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0: E lá vamos nós.

nossa e ninguém tasca, né? Rádio Camboriú, de Balneário Camboriú. Muito obrigado a todos pela audiência, você que tá ligando o seu rádio agora, não chegou atrasado não, pode ficar na Camboriú, é 24 horas uma música boa o tempo todo. Eu, Kleber Massaneiro, tô saindo agora, tô indo embora, mas eu volto pra ficar com você amanhã, quinta-feira, a partir da 1 hora da tarde, a gente volta a se encontrar, tá bom? Já quero ter você aqui, ó, junto comigo na Rádio Camboriú. Amanhã eu espero você aqui em 90.1. Mas eu não tô indo embora sem deixar pra você boas músicas, né, cabrinha? Claro, claro. Tem mais uma bateria de música boa aqui, ó. Vamos começar esse bloco com Astro e Nituona, a música What's Going On.

0: Adair Alexandre, gente.
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2: O senador Flávio Bolsonaro, pré-candidato à presidência da República, admitiu nesta terça-feira que se reuniu com Daniel Vorcaro, do Master, após a primeira prisão do banqueiro no fim de 2025. Segundo Flávio, o encontro foi realizado com o objetivo de botar um ponto final na questão do financiamento do filme Dark Horse, uma cinebiografia sobre Jair Bolsonaro, ex-presidente e pai do senador. A informação de que o encontro entre o senador e o banqueiro ocorreu quando Vorcaro estava utilizando tornozeleira eletrônica foi divulgada pelo portal Metrópolis nesta terça-feira. Flávio admitiu o encontro com Vorcaro durante entrevista a jornalistas após participar de uma reunião com a bancada do Partido Liberal na Câmara e no Senado. A reunião com deputados e senadores ocorreu na sede do partido comandado por Valdemar Costa Neto. Nesse encontro, Flávio contou aos parlamentares sobre a reunião que admitiu ter com Vorcaro. Integrantes da pré-campanha pressionavam o senador sobre a possibilidade de novas revelações acerca da sua relação com o banqueiro. Os políticos do PL fizeram essa pressão sobre Flávio após terem sido pegos de surpresa com a divulgação do áudio e conversas em que o senador cobrava de Vorcaro recursos para o filme Dark Horse. Da redação da Camboriú FM, Jeane Munaretti.
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1: 5:14.
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Camboriú FM, 5:30. 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
1: 5:44.
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1: 5:57.
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2: Um homem foi condenado a pagar R$60 mil por danos morais por transmitir o vírus HIV à então companheira durante uma união estável. A mulher alegou que ele escondeu ser portador, o que resultou na infecção. O caso foi julgado em Papanduva, no norte de Santa Catarina. O resultado da sentença foi divulgado pelo Poder Judiciário nesta terça-feira, dia 19. Ainda cabe recurso. O ex-casal se conheceu de forma virtual em junho de 2021 e pessoalmente em setembro de 2021. Um mês antes, em agosto, ela havia feito um teste que resultou negativo para a presença de HIV. Porém, outro exame feito por ela em outubro de 2022 apontou que ela estava com o vírus. Um laudo médico indicou que o réu sabia que tinha HIV ao menos desde 2015. Ele, porém, alegou que a mulher também sabia. Contudo, a magistrada considerou que ele não conseguiu provar esse argumento. Os recibos de fornecimento de medicamentos assinados

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1: 6:14.
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1: 6:19.
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1: 6:28.
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9: O cara chegou nervoso no boteco e perguntou pro dono, né? Escuta, foi aqui que eu gastei R$3.000 com um monte de mulherada e tudo, cachaça, a noite toda. Ele falou, foi aqui mesmo. Falou, ufa, rapaz, que alívio, graças a Deus. Achei que eu tinha gastado esse dinheiro com coisa à toa aí.

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1: 6:58.
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3: O presidente Luiz Inácio Lula da Silva afirmou nesta terça-feira que o fim da escala de trabalho 6x1 é uma coisa necessária e apontou que eventuais mudanças na jornada serão implementadas respeitando a realidade de cada categoria e profissão e que ninguém vai impor na marra alterações no modelo atual. A declaração foi feita durante a abertura de um evento internacional da indústria da construção civil diante de empresários do setor em São Paulo. No discurso, Lula defendeu que a redução da jornada de trabalho acompanha mudanças no comportamento da sociedade e busca por mais tempo livre. Lula afirmou ainda que mudanças na jornada de trabalho terão de considerar as particularidades de cada setor econômico. A discussão sobre o fim da escala 6x1 tem gerado preocupação em setores empresariais, que argumentam que uma eventual redução da jornada pode elevar custos de contratação e afetar a competitividade das empresas. O presidente também citou o avanço da automação e do uso de robôs na indústria, ao defender melhores condições para os trabalhadores. Da

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1: 7:13.
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1: 7:26.
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1: 7:43.
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1: 7:55.
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Camboriú FM. 8:26. 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
2: E o pessoal do SIAT foram chamados para atender um português que tinha pulado do 20º andar de um prédio. Chegando lá na ocorrência, o português com o cabelo todo cheio de shampoo e o vidrinho na mão. Tava escrito no vidrinho do shampoo: para queda de cabelo.

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1: 8:44.
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